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2: Olá, rapaziada, tô de volta. 9:08.
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2: Começa, minha galerinha do bem. Hoje tá rolando Esquenta Clássica, pelo menos até 1 da manhã. Você vai curtindo só as clássicas. DJ André Melo, daqui a pouquinho, DJ Romulo Cunha em ação. Enquanto isso, você vai curtindo aí mais uma pista. DJ, qual é a primeira, meu queridaço?
6: E aí, cara, é Clube X, Show Me With Love.
2: Mais uma boa, né, bicho?
6: Claro, clássica.

0: desse retiro, toca aí só as classudas. Eu não, hein? Mas quem tá tocando é os DJs maravilhosos. Rapaziada que conhece muito. Que música tá por aqui comigo nessa noite de sábado, hein? Galerinha do bem, valeu de montão sua participação aí sempre do 991-22-6978. A turma acompanhando a gente pela live aqui. O Sérgio Moutinho, grande Sérgio Moutinho, grande abraço. Paulo Vaz Costa Júnior, hein? Romulo, você conhece, né? Paulo Vaz Costa Júnior, né? É o... Seu amigo, ele é lá da Argo, é isso?
1: É o velho, é o velho.
0: Velho?
1: Velho, é.
0: Por que
1: Paulo
0: velho?
1: Vaz.
0: Por que velho?
1: Porque não é novo, mas já é velho.
0: Já é velho. Ah, tá. Mas não é apelido, não,
1: não,
0: mas...
1: não, é o Paulinho Vaz, gente boa.
0: Muito bem.
1: É o tático lá da Argos.
0: Paulo Vaz, ô velho, um abraço. Bruno Pereira, grande Bruno Pereira. Rapaz, faz um tempo que eu não falava com você, hein, Bruno? Ouvinte das antigas. Nesses 15 anos ele acompanha a gente há muito tempo. Bruno Pereira, grande abraço pra você. Meu amigo Arnoia e a Juliana. Juliana pensou que hoje o programa estava gravado. Hoje é ao vivo e a cores, pra quem pode acompanhar pelo site ou pelo facebook.com. O programa Esquenta, esse casal 20 maravilhoso. Meu amigo Arnoia, coração gigante. Minha amiga Juliana, um grande abraço pra vocês. Curtindo a noite de sábado na sintonia da 90.9. Meu amigo Fábio Assunção, Tornado Produções, também tá ligado aqui com a gente. 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

0: trabalho pra você, meu queridão. Obrigado pela carona, obrigado pela audiência sempre aqui na programação da Diário. 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Vamos na Apoio Cultural, volto já, 9h29.
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8: De volta, rapaziada, bem agora, 25 minutinhos, faltando para as 10, aqui pela sua 90.9.
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8: Vamos nessa, DJ Rômulo Cunha chegando pra sua primeira pista e mais uma sequência chegando aqui nos 90.9. Pode abrir o volume, você tá no Esquenta Classic.

0: você ou é o Reinaldo?
1: Mansa Moreira é meu vizinho de frente.
0: Então por isso que ele tá te curtindo.
1: Muita gente boa e toca muito.
0: Toca muito?
1: Pode, ele poderia estar aqui, que hoje é retrô, ele é
0: da cena.
1: É da cena.
0: Vamos combinar.
1: Marca, mãe, vamos, toca muito.
0: Bora combinar pra trazer toca o Mansa Moreira. Eu não sou ouvinte das antigas, velho.
1: Ixi, muito tempo.
0: Ele é amigo também do Reinaldo?
1: Do Reinaldo, do André, da galera do
0: Luiz. Vamos trazer.
1: Brasil, o cara toca muito.
0: Tem uma galera que eu tô devendo um convite faz tempo, cara. Menino lá de Santana, o Denildo Araújo.
1: Denildo toca muito.
0: Combinar também pra trazer o Denildo.
1: Essa galera da cena que poderia fazer o Esquenta Clássico com a gente.
0: Pô, bacana.
1: Convidar
0: de vez. Tô devendo, bicho. Eu não gosto de ficar devendo ninguém, cara.
1: Eu também não.
0: Pô, Bruno Ferreira tá na área também por aqui. O Sérgio Júnior também tá ligado aqui por aqui. Tem uma galera super bacana ligadaça, hein? Rapaziada, rápido apoio cultural. Volto já. Obrigado pela moral todo mundo. 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

0: 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Vamos lá, põe o controle, volto já!
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1: Bora lá, rapaziada, tudo de volta em 10 e 10.
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1: Conte-me tudo, não me esconda nada, 10 e 11. Vambora.
5: De Alexa, hold on.
1: Essa é boa demais, hein? Mais uma chegando.
5: Nosso mestre Marcelo Manso.

0: DJ Rômulo Cunha. Caras, estão possuídos, possuídos pelo espírito do ragatanga desta noite de sábado, 10h28. Tudo certo? Sabe dançar um ragatanga, DJ Rômulo Cunha?
1: Sim, acho que ainda sei.
0: Já sabe? Sabe por que eu tô te perguntando isso? Porque como você tem filha, três filhas mulheres, geralmente os pais pagam esse mico, né?
2: Luiz Lopes logo.
1: Pago sempre.
0: Sempre, né? Você tem filha de quantos anos?
1: Eu tenho uma de 21, uma de 14, uma de 7.
0: 7,
1: trio. 7, 7, 7. Tudo de 7, 7 anos, o monstro acorda.
0: Essa foi demais.
2: Essa foi de respeito.
0: Essa foi de respeito, ó. Ei, Rômulo, amanhã o boteco vai funcionar? Amanhã, cara, o boteco dos Cunha?
1: Amanhã é folga do boteco.
0: Amanhã é folga do boteco.

0: Nem, nem no aplicativo?
1: No aplicativo sim, no aplicativo é direto.
0: Direto, 99 direto.
1: É, no iPhone. Só não vai abrir a loja física.
0: Entendi. Mas toda sexta rola uma resenha, né?
1: Positivo.
0: Muito bem. Bom, vamos pedindo apoio cultural, volto. Já quer, queria falar alguma coisa, meu amigo André Melo?
2: Ainda não.
0: Ainda não quer falar nada,
3: só
0: né?
3: Só resenha aqui.
0: Só resenha, vamos né? Off. Bruno Ítalo tá na área, é muito papo, tá feliz com a vitória do Vascão dele até agora. 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
1: De volta, galerinha. Agora 25 minutinhos faltando para as 11 aqui na Zona 90.9.
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1: Vamos lá, libera mais uma pista, mais uma sequência avassaladora chegando aí com o melô do Alfredo. Quem canta aí, DJ? Você lembra? Você lembra dessa aí, André?

0: rolando. Bom, DJ.
1: Gostou?
0: Demais. A galera que tá
1: igual
0: em casa,
1: a galera
0: então...
1: lá da Argos, a galera que tá escutando lá, o Anselmo, o Elton.
0: Que mais?
1: E a galera mais do monitoramento que tá ligado lá.
0: Você vai voltar pra Argos, né?
1: Terça-feira estamos lá.
0: Muito bem. Então, sábado, se sábado não, você vai estar por aqui, é isso?
1: Sábado que vem, provavelmente não.
0: Você vai estar trabalhando,
1: é,
0: né?
1: Tá trabalhando.
0: Muito bem. E aí, André, lembrou dessa aí, cara? De que
2: F-16.
0: Casa?
2: F-16. F-16,
1: né? Tava dançando aqui loucamente.
2: Loucamente.
0: Quem?
1: O André
0: tava se soltando? Você que era o Bruno que tava dançando,
1: não,
0: cara.
1: Era o André.
0: Essa o Bruno não conhecia, né?
1: Dançando atrás daquela sombra.
2: Que
1: é isso?
2: Foi uma transição entre a Arena e a F-16.
0: É isso, né? Arena? Tocou na Arena ainda? Oh. Finalzinho na Arena, né?
2: Nem? Isso.
1: Finalzinho. De 97,
0: eu me lembro muito lá da 7500.
2: Também.
0: De Pirão.
2: Pirão, isso.
0: E F-16 também, né? Leila Moreno.
1: Essa música, pra dizer a verdade, toda vez que eu toco, eu lembro do Pirão.
0: Do Pirão, né?
1: Leila Moreno, é.
0: Leila Moreno. Tocou muito lá na 7500. Tocou muito na 7500. Bom, galera, é isso aí. Tamo aqui no programa Esquenta. Você é o próximo aí da pista?
2: É isso aí.
0: É muito bem.
1: Olha, o Marcos também, tático, pediu um alô aqui.
0: Então manda alô pro Marcos.
1: Fala, Marcos.
0: Meu amigo Marcos. Um abraço, Marcos.
1: Marquinhos.
0: Eliana Nery, já vai dormir, Eliana? Tá cedo ainda. Agora que... Falta 3 pras 11, Eliana. Calma que sábado... Sábado
1: não
0: à noite.
1: Temos hora para voltar.
0: É isso mesmo, não temos hora para voltar. E sábado à noite tudo pode rolar e tudo pode acontecer. Minha amiga Eliana, um abraço, minha querida Ana, tá curtindo aqui o programa Esquenta no Sabadão. 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
0: 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Deixa eu mandar um beijão aqui pros meus primos. Eu vou começar pelos caçulas, né? Alice, Bernardo, minha prima Eliege, o Madison, um abraço pra todos vocês. Alice é uma figuraça, minha sobrinha, né? E vai ser do ramo da comunicação, igual a mãe dela, igual o tio, igual o primo. Beijo pra você, Alice, Bernardo, Madison, primo Eliege, abraço pra todo mundo que tá ligado aqui na programação. DJ Rodrigo Lima, DJ oficial da onde?
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0: 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Abraço, DJ Rodrigo Lima. Valeu. Edinaldo Santos, e aí, cara, tudo bem? Fotógrafo, babá, motorista por aplicativo, cozinheiro e nas horas vagas, lavador também.
1: É o multiuso.
0: É o multiuso esse aqui. É o multiuso.
2: É o bombril, né?
0: É esse aqui,
2: mil
0: é o famoso.
2: Mil
0: não passa fome jamais. Meu amigo Edinaldo Santos. Um abraço pra você, Edinaldão. Obrigado aí. 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
1: 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De volta, rapaziada, agora 11:06. O locutor da alegria.
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2: Opa, ele vai estar mixando agora pra você dançar. Se liga aí que ele tá no ar, hein?
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2: Mandar um grande abraço aqui pro Lindenberg Lopato, Ediane Salles. Galera que tá acompanhando a gente pela live, obrigado pela moral de todo mundo, valeu pela audiência de vocês todos, hein? Mais uma pra gente relembrar no Esquenta Classic.
4: Isso aí, cara, The Bus.
2: Boa. Isso é legal demais, cara. Dá uma centelha, né? Uma vontade louca de sair dançando por aí.
4: Recorda o tempo da Dipos Club, cara.
2: Pois é, eu te perguntar, Dipos Club é isso aí, né, cara?
4: Isso, era febre, velho.
2: Febre, né? Continua sendo uma febre, cara. Sonzeira, bem legal. Som que levanta o seu astral, hein?

0: esquentar a energia da sua balada. Sensacional, mais uma pista mixada pelo DJ André Melo. DJ André Melo e Romulo Cunha estão por aqui no fazendo esquenta clássica até uma da manhã.
1: Isso daí foi Malina, I Need You, I Want You.
0: Mais uma da Malina, né? Malina tem umas tracks aí maravilhosas. Tocaram demais aí, cara, na cena. Bom, é isso aí, galera. Até uma da manhã. Você vai interagindo, vai participando com a gente, vai acompanhando nosso programa pela live no Facebook.

0: voltar para mais 30 minutos aqui no Esquenta.
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0: Muito bem, de volta agora 11h34 aqui pela sua 90.9 Diário FM, continua Esquenta na melhor.
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0: Olá, Cunha, DJ Rômulo Cunha, chegando pra mais uma pista. 25 minutinhos e faltando pra meia-noite. E aí, DJ, qual é a primeira, meu querido? Manda ver.
14: Mari Biondi.
0: Boa, aí

0: demais, demais. Como loucura, amanhã no domingão aqui, o boteco não funciona, né?
1: Boteco amanhã só online, só 99 ou iFood.
0: Tem lá, o boteco tá abastecido?
1: Bem cerveja.
0: Tem. E essa cerveja da Copa, hein, que eu vejo muita gente tumbando.
1: A Michelob.
0: É modinha ela, é?
1: Cara, não sei se é modinha, mas todo mundo diz que é boa, né?
0: Ah, você vai dizer que não experimentou.
1: Não, ainda não experimentei. Por incrível que pareça, não experimentei.
0: Vai contar pra outro. Ei, André?
2: Lá ele.
0: Ei, André? Isso é papo pra boi dormir, né, papo, bicho? Papo.
1: Não, ainda não experimentei, cara. Eu ia dizer se eu experimento outras, né?
0: Tudo bem.
2: Uma Gleice.
0: Uma Glaucia,
1: uma Gleice. Bem geladinha.
0: Olha, te mando um abração pra minha amiga Lília Regina, tá na área. Grande Lília, beijão, abração, obrigado. Madrugada já de domingo, 30. Rapaz, o mês de agosto não termina, né, cara?
1: Cara, não acaba, não termina nem acaba, parece que eu seria de macaco.
0: Nossa, velho, não imagina, passa.
2: Aí, mês, rapaz.
0: Acabei de setembro. Partir de terça-feira, será?
2: Isso aí, pai, dia primeiro.
1: Em nome de Jesus.
0: Tá louco, cara, não termina o mês de agosto, velho.
2: Acaba, pelo amor de
0: Mais
2: Deus.
0: Mais longo logo. Ó. Rapidinho, apoio cultural e eu volto em 2 minutos para mais uma pista, última hora do Esquenta. 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Rápido apoio cultural e volto já.
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2: Rapaziada, madrugada de domingo, meia-noite, 6, hein?
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2: Vamos nessa até uma da manhã, só alegria, só alto astral,
1: hein? Netinho, Netinho.
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2: Vamos lá, DJ, madrugada de domingo agora, 30 de agosto, meia-noite, 7. Vai lá, me conta, bora.
6: Chandler Soler, do Marcelo Mansur. Clássico aí.
2: Tem que curtir, né?
6: Claro.
2: Madrugada de domingo só começando, a gente vai naquele lugar.

0: André Melo. Mandando bem, né, DJ? Como sempre, a galera curtindo aqui a gente. Manda um abraço aqui pro meu amigo Lindoval, trabalhando aí, motorista pelo aplicativo. O Francinal também, motorista pelo aplicativo. O Luiz Henrique e o Luiz Aguiar, taxistas, sempre dando essa carona pra gente. Obrigado pela audiência de todo mundo aí que tá nessa madrugada de domingo. 30 de agosto, meu amigo André Melo.
1: Isso aí, cara. Vamos pro último, os últimos dias, né, de agosto.
0: Acabando, né, cara? Finalmente. Parece que agosto, parece que foi 2 meses dentro do mês de agosto.
1: Isso aí.
0: Ei, Rômulo, o que tu diz? Termina um ano, mas não termina agosto.
2: 60 dias.
0: Ou mais.
2: Ou mais.
0: Ou mais. Mais de 60, sem dúvida nenhuma. Tudo pronto por aí, meu DJ? Você que vai fazer a última pista, né? Pô, legal. Vamos rapidinho, então. Em 30 segundos, eu tô de volta para a última pista dessa madrugada já. Esquenta a clássica, hein?
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0: Vamos lá com o DJ Rômulo Cunha. Meu amigo Juca, o Denis pelo aplicativo tá ligado também na programação, meu amigo. O Bruno, ele mesmo, André.
1: Tira, Bruno Ferreira. Bruno,
0: não.
1: Ah.
0: É Bruno Figueira.
1: Ah,
0: Bruno
1: Figueira.
0: Ítalo ou Bruno Agro.
1: Eu conheço o Bruno Ferreira, Bruno Figueira e Bruno Pereira. Confunde, né, cara?
0: Mas é o Bruno. Mas esse aqui é o Bruno Agro.
1: Ah, agora você falou o nome. Esse é o nome. Bruno Agro.
0: Rapaz, tá rolando uma resenha lá na casa do meu diretor Márlio.
1: Isso aí.
0: Tá ainda o Fred lá do Lotus. Tem uma rapaziada lá, bicho. Gente, mas tem que sair daqui e colar lá.
1: Será?
0: Orla de Macapá. Todos os caminhos levam a gente lá.
1: É, caminho, né, pai?
0: Caminho único. Abraço aí pra essa galera, tá tomando uma ainda, hein? Ai, um grande abraço. Meu amigo Jota. Jota Macedo? Não. Rapaz, as lendas estão todas acordadas ainda, né, bicho? Jota Macedo, grande abraço.
1: Estão assombrando, né?
0: Indo pra festa de aparelhagem. Beleza? Meu amigo Jota Macedo, abraço, hein? Boa festa, boa balada, boa curtição. Rodrigo Lima também. Galera, todo mundo acorda. Fala, Rodrigão. DJ oficial da onde, hein, Rômulo? O DJ Rodrigo Lima é?
2: Chama Casa em Construção.
0: Depois do Paulo, é na chama. Não. Depois do Paulo, ele que manda.
2: Não, tem mais uns dois lá.
0: Depois dos dois, ele que manda. Bruno, aí, Felipe. Felipe Santos, tá ligado? Ei, Filipão, um abraço pra você, hein? Aí em Santana City, ouvindo a gente lá no comercial São Pio. São Pio, lá em Santana. Tá vendo, Rômulo? Você conhece o comercial São Pio?
2: Não, não conheço.
0: Então precisa passar por lá, hein?
2: É bom lá.
0: Boa.
2: Preço bom.
0: Não é o preço, tem de tudo lá, velho.
2: É mesmo, né?
0: É mais fácil tu perguntar o que não tem. Porque tem tudo.
2: Tá bom.
0: Um abraço aí, valeu. Manda alô, manda abraço pra mim, meus mano. Um abraço pra você, mano. Obrigado pela audiência aí. Ah, é seu primo. Agora você sabe qual é o primo.
2: Michel Coutinho.
0: Meu
2: primo. Gente boa pra caramba.
0: Ainda não foi dormir, Michel Coutinho, na madrugada.
2: Mas Michel, segunda-feira eu te dou aquela resposta lá, tá?
0: Dinheiro emprestado, é?
2: Não, eu que vou emprestar dele.
0: Pois é, pô. Eu pensei de... Vai, volta a música aí, cara. Você apertou que a música pulou do nada. Volta, vai, volta, volta pro nisso.
1: Corta, pai.
0: Aí, isso, pronto, você ficou nervoso, hein, Michel? Pelo amor
1: Falou
0: de Deus,
1: dinheiro, empresta. Tá
0: empresta o dinheiro pro teu primo. Mas é pra pagar, tá ouvindo?
2: Claro, pô, claro.
0: Quer acabar com a amizade, pede dinheiro emprestado. Um abraço, olha, aberto até uma da... Até o quê? Até uma hora da manhã. Bacana. David França, um grande abraço, David França, aí, tá ligado? Bora lá pra última sequência, última pista.

0: Mensagem do DJ Rômulo Cunha. Deixa eu já por aqui mais uma edição do programa Esquenta. Tem uma porrada de alôs e abraços, tá ouvindo, DJ? Pra gente mandar aqui pra galera que tá curtindo nosso programa. Minha amiga Lília Regina tá na área ainda, beijão pra ela, obrigado pela moral, Lília. Minha amiga Geru também tá por aqui, galera do Clube da Madrugada, hein, ligado na programação. Minha amiga Lidiane Fernandes também tá ligado. Cléo Silva também tá na área, grande Cléo, beijo pra você. Alan Farias, estou escutando bem alto da minha boate aqui em casa. Só rico tem boate em casa, né, velho? O que você diz, Rômulo?
1: Eu sou pobre, eu tenho boteco.
0: Tem boteco, né? O Rômulo é rico, tem boate na casa dele. Aliás, o Alan. Grande Alan Produções, grande abraço, meu amigo cabeludo Alan. Aquele abraço maroto pra você, meu queridão, valeu. Manda um abraço pra galera aqui da onde? Parque das Laranjeiras. Sabe onde é o Parque, Parque das Laranjeiras, Rômulo Cunha?
1: Onde tem laranja?
2: Não sei, cara.
0: Santana.
2: É?
0: É, você não sabe, cara? Você geralmente sabe tudo. Um abraço aqui pro Gilson Matos. Grande Gilson, um grande abraço pra você. Obrigado. Rapaziada de Santana, continua ligado comigo aqui, cara. Cadê rapidinho aqui? Cadê o nome do carinha aqui, cara? Antes que eu me esqueça. Inclusive, ele disse que eu tenho um caderninho lá. Foi onde comprar fiado lá no... Cadê, bicho? Tá aqui, Felipe. Seu Ângelo. Alô, Ângelo! Seu Ângelo, um grande abraço. Obrigado pela audiência. Eu vou dizer que nós temos caderninho liberado lá no mercantil Seu Pio, tá ouvindo? Seu Mas Pio? Não é pra gente abusar.
2: Vou jogando
0: lá em Santana.
2: Onde é.
0: São Pio. Mas não é pra gente abusar.
2: Tá bom.
0: Vamos
2: tem um limite,
0: com moderações,
2: né?
0: Claro.
2: Tem crédito,
0: é porque.
2: Né?
0: Isso. Tá certo. É porque ele. Boteco. Tem crédito no boteco?
2: Tem.
0: Tem alguém devendo no boteco?
2: Tem.
0: Tem.
2: Pode falar nomes?
0: Não, segunda-feira é semana que eu falo no megafone no programa Maria da Diário.
3: Nada logo, não.
0: Tem outro dia um ouvinte da cidade, você poderia fazer uma cobrança ainda? No megafone.
3: Rapaz, olha a onda.
0: De uma vizinha que tá me devendo horrores. Queria que eu cobrasse no megafone, ó. Que sacanagem, velho. Ai, esses ouvintes são uma figura. Bom, vambora, né, André? Sábado que vem você volta?
3: Claro, pai.
0: Rômulo, você que vai estar trabalhando, Rômulo.
2: Estarei de serviço.
0: Estarei de serviço, né? Mas sábado que vem vamos estar por aqui.
2: Positivo, eu vou estar ouvindo.
0: Beleza, puro. Um abraço pra todos. Brigadaço aí pela moral de sempre curtindo aqui o nosso programa Esquenta. Galera aqui da nossa live também, um grande abraço. Também sempre curtindo aqui a programação do Esquenta. A live bem movimentada, com muita gente aqui curtindo e acompanhando o programa. DJ André, um abraço.
3: Um abraço, pai.
0: Valeu, querido. Rômulo.
2: Valeu.
0: Boteco dos Cunha, hein? Como é que faz pra achar o Boteco dos Cunha?
2: Só jogar Boteco dos Cunha 2026 no
0: Instagram.
2: iFood ou no 99
0: tá.
2: Pra pedir amanhã, né?
0: Eu já achei lá, o Boteco dos Cunha.
2: Já achou?
0: Tá liberado pra toda a cidade?
2: Toda a cidade. Tá no pronto. Interior ainda, porque eu não tenho como levar, mas... Tá não achando ele pra levar ainda pro interior. Mas
3: vai,
2: daqui a pouco a gente acha.
3: Né?
2: É, como é que
0: acha? Acha de boa.
2: Boteco dos Cunha 2026, só procurar no Instagram lá, a gente tem as novidades da semana. Toda sexta-feira a gente tem um retrozinho lá.
0: Boa.
2: Tem que
0: convidar o André pra tocar lá, né, cara?
2: Pois é, né?
3: Tudo bem que mal tem, né, pai?
0: Pagando, porra, pensei que era de graça, bicho. Mas pagando tá bom.
2: É assim mesmo.
0: Assim que é mesmo,
2: acho
0: assim.
2: Que é assim, a gente tem que pagar.
0: Né? Mas olha, vê se você paga o Michel lá, que você pega a grana emprestada dele, tá?
2: Coração, opa. Calma,
0: Michel, me avisa se ele não te pagar, que eu vou falar no megafone na manhã da Diário.
2: Coração pra mim.
0: Abraço! Vou embora, hein? Tchau, DJ! Tchau, galera! Sábado que vem tem mais Esquenta!
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0: 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E a hora certa. 1:02.
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6: E aí, minha turma, estamos chegando, gente. Bora pra balada, hora do rolezinho, hora do esquenta oficial do rolezinho. Aqui é Rodrigo Campos, dentro do seu radinho. Vamos, né?

0: Upgrade do Cajun Rock com Can You Feel It? É um remix, mas essa música é um clássico, tá? É um clássico. Turma, já vai rolar Pitbull. Vou tocar Rain Radio, Dua Lipa, Casada e Linda. Ei, que coisinha mais linda de papai. Muito som pra gente curtir. Segura, é o esquenta oficial Upgrade.
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3: 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E a hora certa,
4: 1:28.
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0: 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E a hora certa. 1:31.
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0: série Swims Lose Control, Rain Radio, Cat Dealers com Ice. Segura, estamos na meiuca do upgrade, do nosso esquenta oficial do rolezinho da balada. Já já vai ter Rick Martin, David Guetta, Harry Styles e muito mais.
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3: 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E a hora certa. 1h58.
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0: 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E a hora certa. 2:01.
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2: Estamos de volta com o Upgrade. Rodrigo Campos que tá falando. Eu dentro do seu radinho. E eu vou tocar Rihanna.

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0: Oliver Heldens, Lady. Antes, Afrojack, toquei Free From Desire com Put Your Hands Up For Detroit. Um mashup bem legal, você gostou? Ficou da hora, né? Ficou da hora, né? Teve Harry Styles, já já nossa saideira, e aí vai ter Outfield, Pussycat Dolls, Jaden Bojan e muito mais.
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3: 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E a hora certa. 2:28.
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3: 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E a hora certa.
4: 2:32.
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0: Estou muito som. Gente, é isso. Valeu, né? Você gostou e amou? Demorou. Semana que vem tem mais. Eu sou Rodrigo Campos. Tô indo nessa. E a semana que vem eu te espero com mais upgrade. Beijo, juízo no rolê. 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
3: 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E a hora certa.
4: 2h58.
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0: 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E a hora certa.
1: 3 horas.
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2: Potência! Time Machine tá no ar, hora de viajar! Aqui é Rodrigo Campos dentro do seu radinho. Ó, seguinte, vamos pra 2009 começar com tudo? Train lançou Hey Soul Sister, que foi o single principal do seu quinto álbum de estúdio Save Me San Francisco, escrita por Pat Monahan. Expand Lind e Amud Bjorklund. Rapaz, eu vou te falar, quem escreveu essa nota pra eu ler aqui? Olha, você me ama, hein? Quase deu nó na minha língua aqui.

nosso Time Machine. Estamos em 1994 agora. Que viagem, hein? Cidade Negra lançou A Sombra da Maldade, que foi o single de destaque do álbum Sobre Todas as Coisas, escrita pelo Tony Garrido, Lazão da Gama e Bino Farias, marcando a estreia do Tony Garrido nos vocais da banda, sabia dessa? Bora lá então curtir no Time Machine.

0: Esse é o nosso Time Machine, que viagem, né, turminha? Estou te levando agora para 1988. When in Rome lançou The Promise, que foi o single de estreia do álbum com o mesmo nome, né? When in Rome, The Promise. Essa música é demais, né? Nessa mesma época, nesse mesmo ano, a Nintendo lançava o lendário jogo Super Mario Bros. 3 no Japão, revolucionando os gêneros que a galera adorava de jogar, né? Com essas joguinhos do Super Mario, era legal. Ah, eu gosto até hoje. A hora que eu terminar o Time Machine, eu vou jogar Mario. Simbora!
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Esse é o Time Machine. Gente, estamos em 2004 com Skank. Vamos sujeira. Essa música foi regravada pro álbum Ao Vivo Radiola, né? Uma releitura do clássico do Gilberto Gil e Liminha. Simbora curtindo o Time Machine.

0: Potência Time Machine viajando com você, potência. Meu Brasil, já volto e vou te levar pra 1986 com o Ox. Não sai daí, não!
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3: 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E a hora certa.
4: 3:25.
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3: 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E a hora certa.
4: 3:28.
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6: Bora, Brasil. Estamos de volta com o Time Machine, aqui é Rodrigo Campos dentro do seu radinho. Já estamos em 1986, ativando a nostalgia. O Axl lançou Right Between the Eyes. Você conhece essa música? Essa música é demais, né? Foi o single de grande destaque do álbum de estreia Magnet Heaven. E você já está ouvindo a música, então aumenta o volume do seu rádio, porque esse é o Time Machine.

1999, gente, Cristina Aguilera lançou Genie in a Bottle. Cristininha Aguilera, a coisinha mais linda. Oh meu Deus, esse single foi o single de estreia do seu tornando-se um fenômeno do pop ao ficar 5 semanas no primeiro lugar da Billboard Hot 100 e render o Grammy de Artista Revelação para Cristina Aguilera. Foi o single de estreia dela, né? A sua estreia. Você começou

e Snoop Dogg em 2006 agora. Eles lançaram I Wanna Love You, que foi o single, o segundo single do álbum Convicted, e foi escrita por Akon e pelo Snoop Dogg. Naquela época, Nintendo Wii deixava todo mundo maluco com o jogo Just Dance, usando os controles sem fio no videogame e mandava os movimentos corporais pra TV. Era legal, né? Era muito legal. Bora curtir Time Machine! Caramba.

Esse é o Time Machine em 1999 com Didi D'Agostino. I Fly With You, ele lançou essa música conhecidíssima também como L'Amour Toujours, que foi o single principal do seu segundo álbum de estúdio. Italo Dance bombava naquela época, né? Se tornando uma das músicas mais conhecidas do dance italiano nos anos 2000. Procura aí no Google, Olá Onabulé. É o dono do vocal dessa música maravilhosa. Bora curtir o Time Machine.

0: Valeu demais, que viagem, que coisa boa, que coisa gostosa. Eu sou Rodrigo Campos, tô indo nessa, semana que vem eu te espero com mais Time Machine, fechou? Estamos combinados? Então demorou, beijo!
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7: 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E a hora certa.
11: 3:55.
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7: 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E a hora certa.
11: 3:58.

0: esse domingão, estamos chegando com o nosso Top Tunes, aqui é Rodrigo Campos dentro do seu radinho. Eita, preguiça, né? Domingo é o dia da preguiça, dia mundial da preguiça, eu sei. Hoje vai ter Danilo e Davi.
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0: Vou tocar pichote.
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0: Vai ter essa aqui do Alex Warren. Vamos nessa! Pra começar, Simone Mendes.

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2: DJ Koldia, Melody e Jason Derulo.

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empresa de festivais. Além disso, Jason Derulo, que está fazendo sucesso com a música Mitico em parceria com a Melody, contou que tem um carinho especial pelo Brasil, pelo povo caloroso que nós somos. É o Brasil aí na rota de todas as estrelas internacionais.

0: Ordinary. Já volto com admita, vai. Admita que você gosta, eu sei. Segura que eu já venho. Top Tunes.
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0: 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E a hora certa.
1: 4:28.
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6: 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E a hora certa, 5 horas.

0: saudade, né, Fly?
1: Boninho.
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4: É uma alegria enorme estar aqui com vocês. Vamos nessa. E as estrelas.

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E a hora certa. 6:39.

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0: 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E a hora certa.
1: 8:14.
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0: Nonato Soledade. Obrigado, Carlos Peru. Bom dia. Último domingo do oitavo mês do ano e está encerrando agosto, o mês do bom gosto. E parabéns aos aniversariantes do dia. 30 de agosto de 2026, faz uma manhã linda, ensolarada na querida cidade de Macapá, a cidade do meio do mundo, a cidade capital do petróleo brasileiro. Que legal, hein? Eu tô indo, eu estou de bem com a vida, eu estou na Diário 90.9.
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0: 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Quem gera faz todas as emissoras de rádio da capital.

10 anos no ar, tem o Sua Excelência, o domingo esse programa aí é... É, tem até o meu samba. E a inteligência artificial. Valneide, obrigado, hein? Ela contou a minha história e a inteligência artificial fez esse samba pra mim, hein? Obrigado.

para você que está girando nas ruas, avenidas de Macapá, no interior do seu carro, seu radinho ligado aqui na Diário e no Sua Excelência, hein? Meus amigos taxistas, obrigado. Passageiros, motoristas e cobradores de ônibus, bom dia, obrigado pela carona, hein? Motoristas de aplicativo, bom dia.

0: a data do meu aniversário.
1: É dia de celebrar.
0: Graças a Deus.
1: Um homem simples, verdadeiro.
0: Só assim, né?
1: Que fez do rádio o seu.
0: Hoje eu já fui cedo no Santa Lúcia da Padre Júlio. Bati fotografia com várias pessoas lá. Aliás, o Santa Lúcia é um supermercado local de encontrar pessoas amigas, hein? Tem pãozinho, baguete, café da manhã no Santa Lúcia, hein? Obrigado, Valneide! Olha, um dia Roberto e Erasmo fizeram Além do Horizonte. Quem sabe não é Macapá, hein? A música linda virou um samba maravilhoso cantado pela Yara, hein? Pra abrir o programa, hein? Eita, que beleza, hein?

0: samba bonito aqui no programa, pra abrir. O nome dela é Yara, ela é carioca, hein? Olha o que ela fez com Além do Horizonte, hein? Do Rei Roberto e do Erasmo Carlos. Todo mundo, vamos nessa.
1: Além do horizonte deve ter.
0: É aqui.
1: Algum lugar bonito pra viver.
0: É aqui pra viver em paz, hein? Macapá.

0: Obrigado pelo elogio ao nosso roteiro musical.
1: Se você vem comigo, tudo isso vai ficar no horizonte esperando por nós dois.
0: Domingo! Se você não vem, dia de fazer piquenique no parque Residência, hein?
1: De que vale o
0: parque? Mais uma grande obra, mais uma grande demanda do governo do estado, hein?
1: Horizonte.
0: Leve a família para fazer piquenique hoje. Garotada vai adorar no Parque Residência a partir das 9, hein?

na pracinha Zé Guri, no Parque Residência, na Fortaleza de São José de Macapá, no Complexo de Lazer Marlindo Serrano, no Araxá, hein? Na Orla, linda e maravilhosa. Somos a única capital da Amazônia onde o Rio Amazonas passa na nossa cara. É bonito.

da Praça Veiga Cabral e do Teatro das Macabeiras. Tá lindo, tá ficando maravilhoso o Teatro das Macabeiras, hein? Minutos, hein? Vai! Oba! Oba! A mapaense que mora em Belém do Pará, hein? Mas tem sangue latino, tem sangue macapaense, hein? No seu rádio. Lia! Sabe quem? Lia Sofia! São 8 horas e 24 minutos. É o som caribenho.

0: Legal, hein? Lia Sofia, aqui no Sua Excelência Domingo, o seu som caribenho, hein? A sua música super dançante caribenha, hein? Sangue é latino, vai! Horas 27 minutos em Macapá, hein? Olha, essa aqui ninguém sabe. Primazia do programa, hein? 28 empresários amapaenses estão com os pés na BR-156, vão chegar até a Oiapoque e vão em uma missão empresarial ao Platô das Guianas, hein? É um evento, uma demanda da FEComércio e do Sebrae Amapá. Na estrada, um grande abraço ao presidente Ladislau Monte, da FEComércio, e Josiel Alcolumbre, é do Sebrae, hein? Toda a felicidade do mundo, todo o sucesso do mundo para esses 28 empresários macapaenses que vão conhecer o Platô das Guianas e atrair eles aqui para Macapá, hein? Vai! 8 horas 28 minutos no Sua Excelência, domingo, hein? Mulher não manda em homem, hein? É o recado do Xande de Pilares, hein? Um dos sambistas da moda hoje no Brasil. O samba tá entre os mais tocados do Brasil, hein? Rola aí, Joker.
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0: É Xande de Pilares.
1: 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De me vingar disso. 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
0: Agora, todo mundo.
1: Vamos sereno, hein?
0: Vou pro sereno, hein? Eu vou pra esse sol maravilhoso. Que samba é esse, hein?

0: todo mundo.
1: Que legal.
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0: Já já, inserções políticas deixa da campanha desse ano no Sua Muita Excelência, na Diária. Todo
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0: mundo.
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0: Essa aí, eu vou pro apoio cultural e já já a gente volta. Mulher, não mande onde. O recado não é meu, é do Xande de Pilares, hein?

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Sua excelência, o domingo, pira com tu, composição da música regional Paraíba, Casimiro e Cássio Pontes, aqui no Sua Excelência, o domingo. Todo mundo. Bom dia, Ivo Casimiro, um grande abraço, hein? Obrigado pela audiência. Abraço à professora Sandra Casimiro, que foi competente secretária de Estado da Educação, hein? Agora recente. Setembro batendo na porta, hein? Vem aí os desfiles cívicos militares de setembro, hein? O principal é 13 de setembro, para marcar a criação do território federal do Amapá, hein? A prefeitura de Macapá, do prefeito Pedro da Lua, já definiu seu calendário, hein? Toma-te! Verde e Amarela, Diário 90.9. O Verde e Amarelo, Sua Excelência, o domingo. Daqui um pouco mais, tem a opinião de Carlécio Rogério com ele. Notícias de domingo. Tem rápidas, rapidinhas com Tarcísio Franco. Prêmios de domingo com Bruna Vitória. Marabaixo, Batuque e Gengibirra com Elisa Congol. Cleide Torres está de férias, está na campanha eleitoral.

minutos em Macapá, hein? Esse é o líder absoluto em audiência. 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Muito obrigado pela homenagem, hein?

da Jotanei, na zona norte de Macapá, hein? 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Ele hoje é uma estrela no meio do mundo, hein? A música caribenha de Jomacém, hein? O melhor é da música regional, hein? É, toma-te, hein? A Mina é o nome dessa música, hein?

já a lista dos mais valiosos prêmios do Rádio Macapaense no Prêmio de Domingo com Bruna Vitória daqui um pouquinho mais. Esse é Jobassan, já não está mais entre nós, hein? Hoje é uma estrela no meio do mundo, hein? 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

0: cantava o João Maçã aí. É o seguinte, hein? 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São 8 horas mais 49 minutos em Macapá, hein? Olha essa história complicada aqui do pagode brasileiro, hein? Suel e Dilcinho, são dois pagodeiros? Vou repetir. Suel e Dilcinho. O nome do pagode é Troca de Cama. Vai, é agora.
1: Aquele pagode gostoso!
0: É demais!
1: Eu gosto.

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1: Que legal, hein? Troca de cama. Pagodinho novo junto, e sabe quem? Suel e Dilzinho.
2: Aquele pagode gostoso.
1: É.
2: Eu gosto muito.
1: Já, já. Tem o embaixador Gustavo Lima, hein? E Luiz Fonso.
3: Faz tempo que a gente se curte.
1: É, agora tem essa aí que tem cara de domingo, hein? Tem ou não tem? Confira comigo, hein? Vai. Olha, eu quero aqui de público, com a maior felicidade do mundo. Não é orgulho, não é esnobação, é apenas alegria de ser uma pessoa querida, é uma pessoa solicitada, uma pessoa parada nas ruas e avenidas de Macapá, ver o carinho que as pessoas têm para comigo. Obrigado. Bato fotografias por aí todo dia com as pessoas. Ontem encontrei três jovens lá no Santa Lúcia, sempre volta de 7 horas da noite. É, logicamente, isso, minha casa Santa Lúcia é lotado de gente. Aí um deles, o senhor Jotanei, sou, eu adoro a sua resenha com o Luiz Melo. É, o Luiz Melo é um cara legal, eu disse, ele é um cara legal, mas não quero ir lá em casa. Aí a gargalhada foi. Olha, isso é muito emocionante, as pessoas reconheceram o trabalho da gente. E olha o que eles disseram. Nessa resenha, nós que somos jovens, aprendemos a amar mais a nossa terra, a conhecer mais histórias da nossa terra. Seu Luiz, o senhor foi bastante elogiado ontem lá no Santa Lúcia, hein? É quem faz rádio com seriedade, com competência, com modernidade, hein? Sabe quem chegou, hein, pra cantar aqui no programa, hein? O embaixador Gustavo Lima e o colega dele, Luiz Fonzi, hein? Vagabundo, eu não sou.

abrir suas portas, hein? Mais um mega evento com a qualidade do governo do estado, hein? 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A sua construção tá tão alto que tá batendo nas nuvens, hein?

0: 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Trazer o Tchê pra gente fechar a tampa agora, hein? Moça! O cantor é Tchê, hein? Você vai adorar. Só toca o pagode bonito aqui no programa, hein? Toca aí agora, Joca, vai. Ei! Tem muito amor nesse pagodinho, hein? Pagodinho. Choná!
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0: Oba.
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0: Ah.
1: 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Que
0: todo
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0: mundo
1: 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Pra eu novamente olhar.
0: Sussurra essa música no ouvido.
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Carioca. Você, excelência, domingo pede desculpas pelo excesso de gamação. Tá colocando no dial do seu rádio, nesse coração apaixonado, nessa manhã linda, ensolarada, penúltimo dia do oitavo mês do ano, agosto, que eu chamo o mês do bom gosto. Parabéns à professora Joana, que tá de aniversário hoje. É, aniversário ontem, melhor dizendo. Todos parabéns do mundo para ela hoje aqui no Sua Excelência Domingo. Esse é um programa homenagem a essa grande mestra da educação, a mapaense. Irá, tô fazendo o meu papel aqui, querida, abraçando a sua prima linda, maravilhosa e muito festejada ontem e sempre. Vai! Com essa pitada apaixonada nesse pagode legal chamado Moço, o pagodeiro é o Tiê. Eu vou pro apoio cultural, hein? 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

povo e Sui Celestio Domingo e a Rádio Diário 90.9 anunciam em vem aí o nono mês do ano, vem aí setembro, dos desfiles cívicos e militares.

Governo e Prefeitura Municipal de Macapá já definiram o calendário cívico-militar para o mês de setembro, hein? Foi em setembro, dia 13 de 1944, se não me falha a memória, que foi criado o Território Federal do Amapá. Que saúde dos macapaenses pela entrada de setembro, hein? Tem Vanusa aí, hein, seu jovem? Quando setembro vier, hein? 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Ei, Vanusa, diga lá, Vanusa!

horas, 18 minutos em Macapá. Um dos cantores mais populares do Brasil hoje é esse cara chamado João Gomes, hein? Você endoideceu meu coração. O que é isso, hein? Vai! Olha o João Gomes aí, gente!

9 horas mais 21 minutos em Macapá. João Gomes, você endoideceu meu coração. Forrozinho é pros nordestinos radicados aqui em Macapá. Sabe onde se localizam as maiores concentrações de nordestinos aqui na capital Macapá? É no bairro Universidade, no Lago da Vaca e no Novo Horizonte. Aplausos pro João Gomes e pro Tarcísio Franco, que tá na

0: vivo. Bom dia, Tarcísio Franco.
1: Bom dia pra você, Jotanei. Bom dia, Joca Narito.
0: Que manhã, hein, seu Tarcísio?
1: Aos nossos milhares de ouvintes, com a permissão divina, estamos aqui para mais uma batalha, uma manhã linda de domingo, anunciando a chegada do mês de setembro.
0: É,
1: né?
0: O último domingo do oitavo mês do ano.
1: Exatamente.
0: Né? Não é o mês do mau gosto.
1: É, do bom gosto. Bom, até aqui para nós, tudo no bom gosto, né? Graças a Deus. Olha, Jota, eu vim acompanhando o Joca com a canção do Amapá. Ela é tão linda, mas no meu ponto de vista crítico, ela ficou um pouco rotulada a determinados políticos e perde um pouco a sua essência, né? É lindo, mas criaram esse vínculo da canção do Amapá com a política do Estado.
2: É como se fosse deles, né?
1: É como se fosse deles, né?
2: E não é, né?
1: E não é. É nosso, é do Amapá.
0: Esse é Tarcísio Franco, hein? Com ele, Sua Excelência Bola aí. Rápidas!
1: Rapidinha!
0: Rapidinha, Joca! É agora! A semana jornalística começa aqui na Diário, no Sua Excelência Domingo, vai!
3: Rápidas!
0: Rapidinha! E aí, seu Tarcísio?
1: Olha, a eleição para escolha, Jota, do novo Procurador-Geral de Justiça será no dia 1 de dezembro desse ano. O Ministério Público do Amapá, a eleição para a formação da lista tríplice para a escolha do novo Procurador-Geral de Justiça será realizada no dia 1 de dezembro de 2026, das 9 da manhã ao meio-dia. Somente poderão concorrer à eleição os procuradores de justiça e os promotores de justiça de entrância final,
0: sim,
1: com no mínimo 35 anos de idade, na data do término do mandato do Procurador-Geral de Justiça, o atual, né?
0: Sim.
1: E 10 anos da carreira. As inscrições vão de 2 até 4 de setembro. Fonte Diário do Amapá, blog do radialista Paulo Silva.
0: Segura aí, daqui um pouquinho mais tem um pagode novo do Zeca Pagodinho. Tem mais uma rápida, rapidinha, vai.
1: Petrobras prevê investimento bilionário em 15 poços na margem equatorial. Segundo a Petrobras, o plano de negócios 2026-2030 destinará 2 bilhões e 500 milhões de dólares para perfurar 15 poços na margem equatorial, área vista como promissora para expandir a produção nacional de petróleo e gás. O valor corresponde a 37,5% do total destinado à exploração no período.
0: Obrigado, Tarcísio. É linda essa música. Tem ou não tem cara de domingo?

0: Uma festa no seu rádio, Sua Excelência, domingo. Falei logo cedo com o Fábio e com a Jennifer. 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
1: Tá rolando já, viu, Jota?
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0: 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Oba, vai!
1: Daqui a pouco vão rolar as principais manchetes do Jornal Diário do Amapá.
0: É, nas bancas.
1: Compromisso com a notícia, né, Jota?
0: E com os jornaleiros.
1: Exatamente.
0: Tá em todo lugar. É, o jornal de papel, onde a notícia fica aí. Olha aí, manhã de setembro.
1: Sua Excelência, domingo já anunciando, né?
0: É o
1: a chegada do nono mês do ano. Né?
0: Olha, o Serginho Miriti, um dos maiores compositores de samba e pagode do Brasil, fez um novo samba, um novo pagode pro Zeca Pagodinho cantar. Vice-versa, Zeca Pagodinho.
1: Vou oferecer, Joca.
0: É, segura aí, Joca.
1: Segura aí, Joca.
0: Para tudo aí, Joca.
1: Vou oferecer para o nosso amigo e parceiro, o engenheiro civil Raimundo Pinheiro. Tá lá no Tessalônica, no recanto Nossa Senhora do Carmo, com toda a família, de volume alto, preparando aquele peixe na brasa, preparando aquela carne maturada. Alô, Pinheirinho!

0: Eita, que beleza, hein? Apoio cultural de quem, Tarcísio?
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0: pouco aqui dentro do nosso programa na Diário 90.9. Bom dia, Carlos, tudo bem?
1: Muito bom dia, Jotanei, bom dia, ouvintes do programa Sua Excelência, o domingo. E aí, Jotanei? Dia 30, hein?
0: É o último domingo do mês de agosto.
1: Verdade, Jotanei, um domingo no mundo, domingo no Amapá, domingo no Brasil, um domingo de muita campanha política, muito esclarecimento aí, Jotanei, para a sociedade aí. Olha, a gente tem que analisar, sabe? Por isso que a gente tá
0: ouvir os candidatos, né?
1: Ouvir os candidatos, ver quem tem as melhores ideias, ver quem não foge do debate, ver quem não foge das entrevistas, né? É importante, né, você analisar tanto a questão da presidência da República para você escolher o melhor candidato, vê aquele candidato que tem moral, Jotanei, idoneidade moral, sabe o que é isso? Candidato que não pede presunção de inocência, porque quem não deve não teme, não precisa pedir cobertura, ou seja, nós temos que estar muito atentos, muito alerta, tanto o Brasil como o Amapá vive um momento ímpar em sua história, né, da gente de repente mudar, né? A questão da qualidade de vida, essa história sempre do time A, time B, se degladiando e o povo no meio, o povo não avança, a gente não consegue obter as coisas, mesmo com estudo, mesmo com capacitação, mesmo com qualidade, seu filho está desempregado, sua filha está desempregada, seu irmão desempregado, ou seja, sempre tem uma pessoa dentro da família que está passando necessidade e a gente pode mudar sim, é através da política, é através do voto consciente, é através do voto que faz a análise dos candidatos antes de votar. Não é pela paixão, não é pelo amor, é sim pela qualidade, pela idoneidade moral dos homens que estão aí colocando à disposição da sociedade brasileira o seu nome. É isso, Jotanei. Vamos votar bem, vamos votar com consciência.
0: Você falou e disse, Carlos, o Rogério tem toda a razão. Olha, vamos ao apoio! Já já vou falar sobre a movimentação política na orla turística de Macapá. Vai, Joca.

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0: que vamos, hein? De volta na melhor pegada do rádio Sua Excelência Domingo, hein? Hoje, 30 de agosto. Ontem foi o aniversário da professora Joana.
1: Sim, eu tô falando a verdade.
0: É, um nome de qualidade no magistério amapaense.
1: Eu tô morrendo de saudade.
0: Trabalhou muito pela educação do Amapá, parabéns a ela, que aniversariou no dia de ontem, recebendo os abraços ainda hoje, domingo, hein?
2: Saudade, hein, Jota?
0: Pela pessoa maravilhosa que ela é. Joana, um grande abraço, hein?
2: Olha, tocando saudade de Ivo Casimiro e Cássio Pontes aqui no Sua Excelência Domingo. 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
1: Tá legal, hein? Simbora, roteiro musical do Sua Excelência Domingo, hein? Olha, Osmar Júnior, o poetinha, fez uma música chamada Eu Sou da Amazônia, que foi consagrada pela cantora Dani Lee, que morreu prematuramente. Agora, Osmar Júnior, Amadeu Cavalcante e Zé Miguel, os cancioneiros amapaenses que estão no Brasil mostrando a nossa música, fizeram uma nova leitura dela, hein? Juntos, aqui no Sua Excelência, Osmar Júnior, Amadeu Cavalcante e Zé Miguel, Eu Sou da Amazônia, hein? Pra matar saudades da Dani Lee, hein?

0: Osmar Júnior, essa voz aí, hein?
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0: Os cancioneiros do meio do mundo são em Minas Gerais, hein?

0: letra, hein?
1: Mas olha aí, é na voz dela. Saudades de Danili. Aí a Amazônia vai agora à loucura.
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0: Cantava muito.
1: Cantava demais, hein, Jota?
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0: Show de bola, hein?

0: comentar que o Brasil não conhece a música da nossa terra, hein? A semana jornalística da Diário começa aqui e agora, hein? Com Carlos e Rogério, hein? Vai.
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2: O Sistema Diário de Comunicação, que até 14 de setembro entrevista um a um dos candidatos ao Senado pelo Amapá, a partir de 16 do mesmo mês, fará sabatinas aos pretendentes ao governo do estado. Em reunião na última quarta-feira, dia 26 de agosto, com representantes dos partidos que apresentam postulantes ao cargo, o Sistema Diário de Comunicação, em sorteio, definiu a ordem das sabatinas entre os 5 candidatos. Dia 16 de setembro, acontecerá a primeira entrevista com Carlos Clay, concorrente do PSTU. Dia 18, Marcos Reategui, do DC. Dia 21, Jairo Palheta, do Partido da Causa Operária. Dia 23, Antônio Furlan, do PSD. E dia 25, Clécio Luiz, do União Brasil. Na reunião do Sistema Diário de Comunicação, estiveram presentes representantes dos aspirantes ao governo do estado do Amapá. Jairo Palheta e Clécio Luiz, Carlos Clay esteve pessoalmente. Marcos Reategui e Antônio Furlan não mandaram representantes. Mais tarde, a assessoria do candidato do DC justificou a ausência e aceitou a decisão tomada no encontro. Furlan não justificou a ausência, mas a assessoria dele já tem conhecimento do dia do sorteio para sua entrevista.
0: Mais uma notícia de domingo agora. Libera o sinal. Vai, Joaquim.
2: O Tribunal de Justiça do Amapá recebeu certificado de 100% no ranking de transparência do Poder Judiciário. A entrega foi realizada na última segunda-feira, 24, no TSE, em Brasília, durante a abertura da segunda reunião preparatória para o 20º Encontro Nacional do Poder Judiciário, promovido pelo CNJ. O ranking é realizado anualmente e tem como objetivo estimular os órgãos do Poder Judiciário a disponibilizarem informações à sociedade de forma mais clara e padronizada.
0: Tá legal. Notícias de domingo com Carlécio até às 12. 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
0: Tá legal, hein? São 9 horas mais 54 minutos em Macapá.
2: Olha, JD, chamar a atenção aí dos ouvintes do programa Sua Excelência do Domingo. Daqui um pouquinho mais, temos uma entrevista com ela, escritora, educadora, pesquisadora e poetisa mapaense. A mapaense Cleide Amanajás Lourenço. Olha, JD, ela vem falar de uma obra que ela está lançando agora. Um livro que é a cara de nós, amazônidas. São o Vozes das Águas. Né? Cultura, educação e identidade dos ribeirinhos amazônicos, que reafirma o compromisso com a valorização dos saberes e da nossa identidade, principalmente da identidade das comunidades ribeirinhas. Daqui um pouquinho mais, chamo a atenção de você para essa super entrevista aí com ela, escritora, educadora e pesquisadora, poetisa mapaense, Cleide Amanajás Lourenço.
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1: Sem você... não dá. Sabe quem aqui no programa? Leco Oliveira. Só toca o samba bonito no Sua Excelência domingo. Lá vai mais um pro ar, hein, agora. Vai. É, sem você, decididamente, nada dá certo, hein. É, sussurra isso nos ouvidos do amor da sua vida, hein. Esse é Leco Oliveira, hein.
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0: Que legal, hein? Tá bom demais, hein?
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0: Anitta vai cantar aqui no programa duas vezes, hein?
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0: Todo mundo, hein?
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0: Vai um cafezinho grão de ouro aí, hein?
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0: Hoje tem Marabá e Chubatu

0: Até amanhã, hein? Sem você, é, não dá, hein? Olha, é o seguinte, hein? Orla do Santo Inês, é, hoje, movimentadíssima, com adesivaços, bandeiradas e caminhadas. Mais um detalhe. Lá tem que ter policiamento. Tem que ter segurança. É, tem que ter polícia militar, guarda civil municipal. É, tem que ter CETEMAC, tem que ter corpo de bombeiros e tem que ter DETRAN lá.
1: Você esqueceu do mais importante.
0: É, senão vira uma esculhambação aquilo ali.
1: Você esqueceu do mais importante. TRE, é, o Tribunal Regional Eleitoral do Estado do Amapá, Jotané, está trabalhando dioturnamente. É. Eu vejo várias viaturas aí do TRE, certo? É, passando no meio dessas manifestações políticas aí, porque agora é hora de conquistar o voto, correr atrás do seu voto. Mas o TRE do Estado do Amapá está muito atento, Jotanei, a todo esse processo eleitoral.
2: E Jota, olha,
0: quem avisa é amigo Ed.
2: Jota, Madrid virou um Zezeu. É. Madrid lá na Espanha. A Virgínia desembarcou com 11 pessoas, todas elas invadiram a casa do Vini Júnior numa gritaria. Tiraram o sossego do jogador e companheiros dele de equipe, dirigentes do Real Madrid estão achando isso chato demais. É. Isso pode até prejudicar o futebol do jogador durante as partidas.

0: do time merengue.
1: É, isso é coisa aqui de Brasil.
0: É, a Virgínia foi lá pra fazer um Zezéu em Madrid, tá, virou baderna lá na casa do Vini Júnior.
1: É.
0: 11 pessoas, tem até gente que é do salão de beleza dela. Puxa, pra cuidar da beleza dela, né?
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3: É no Jornal de Papel que a notícia fica, hein? Diário do Amapá, tá nas bancas com jornaleiros, tá em todo lugar, tá em todos os restaurantes hoje da capital, o Jornal Diário do Amapá de papel. Fala nisso, Joca, vai.
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0: É hora de você conferir as principais manchetes do Jornal Diário do Amapá, compromisso com a notícia. A principal manchete: Amapá pode se tornar referência no turismo de natureza. Inelegível, TRE caça diploma de suplente a vereador. Ação: Prefeitura de Macapá amplia acesso a serviços públicos para famílias do Ariri. Carnaval 2027. Piratas da Batucada contrata ritmista da Beija-Flor de Nilópolis. Amapá terá núcleo regional do MPF contra o crime organizado. Tudo isso e muito mais você lê no Jornal Diário do Amapá, compromisso com a notícia. Tem a coluna Front, assinada pelo superintendente jornalista Luiz Melo.
3: É, ligado no programa, o seu Luiz Melo. Daqui um pouquinho mais ele veste aquele calção folgadão.
2: Folgada?
3: É, e vai lá na de cetim, de cetim. No Rei do Açaí, na melhor amassadeira de Macapá, pegar meio litro de açaí.
2: Mas também tu já derrubou o Melo, tu falou que ele meio vai litro. Colocar o calção dele de atleta. Aquele de 50 quilômetros de caminhada. Mas já passa pra abastecer com meio litro de açaí.
3: Meio litro de açaí.
2: Mas esse é o que, nada?
3: Vai atrás do melhor açaí de Macapá.
0: Mas ele tem que pensar na dona Ana também, que meio litro só dá pra ele.
3: Não, dá pros dois.
0: Dá.
2: Olha, quem tá ligado, JN, no programa Sua Excelência Domingo é ele, médico pneumologista, doutor Paulo Danilo e doutor Paulo Sérgio. Estão na sintonia do programa Sua Excelência o Domingo.
3: Paulo Danilo é meu sobrinho. E o Paulo Sérgio é meu irmão. Os dois são médicos pneumologistas.
2: É do primeiro time, né,
3: primeiro
2: time.
3: Primeira prateleira, né? Ei, o apoio. Vai. É agora. Elísia Congó chegou.
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0: 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É bom, é daqui, é de casa.
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0: A inteligência artificial, um pouco da minha história. E ela fez esse samba aí, legal, hein? Tem prêmios de domingo, hein? Vamos abrir o tempo de prêmios de domingo aqui no Sua Excelência com Bruna Vitória, hein? Manda lá, Joca, libera a vinhetinha, vai.
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0: Bruna, bom dia, tudo bem?
2: Bom dia, Jatanei, bom dia a todos da bancada, bom dia a todos os nossos milhares de ouvintes. E vamos lá iniciar o prêmios.
0: Prêmios de domingo? Isso. Eu quero a lista completa dos prêmios de domingo, hein? Vamos lá.
2: Vamos lá. 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
0: É até legal. O telefone mudou hoje, isso, né?
2: Hoje.
0: Excepcionalmente, hein?
2: Excepcionalmente hoje vai ser outro número, tá? Então fique ligado que já vou soltar pra vocês.
0: Não, já pode liberar, né?
2: Vamos
0: Liberar o primeiro bloco.
2: Isso.
0: Então, vamos lá. Vai para sorteio o primeiro bloco de prêmios aqui do Sua Excelência. Manda lá, Joca, vai.
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0: Vai.
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Já já tem entrevistinha aqui do programa, logo depois da Anitta, hein? No programa Sua Excelência, domingo, tudo isso, Anitta no

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2: E aí, Carles?
3: A Prefeitura Municipal de Macapá reuniu na última terça-feira, dia 25, representantes de secretarias municipais para discutir estratégias de prevenção e resposta aos possíveis impactos do período de estiagem na capital. O encontro aconteceu na sala de reuniões da Prefeitura Municipal de Macapá e teve como pauta a criação de um grupo de trabalho voltado à transição climática e ao alinhamento das ações entre órgãos e municípios. O secretário Municipal de Gabinete Civil, Rui Ferro, destacou que o planejamento antecipado é necessário diante das possíveis consequências do cenário climático para o município. Durante a reunião, a divisão da Defesa Civil Municipal de Macapá apresentou um plano de atendimento emergencial, estiagem PA 2026, que reúne informações sobre mapeamento de áreas de risco de desastres na capital. O diagnóstico municipal relacionado aos possíveis efeitos do fenômeno El Niño, o cenário esperado para Macapá e as medidas que deverão ser adotadas pela Defesa Civil. De acordo com o coordenador da Defesa Civil, Nadson Costa, o plano apresentado considera situações que podem ocorrer durante a estiagem, como incêndios em residências, áreas de mata e períodos de seca.
2: Tem mais uma notícia de domingo, 10h25, hein, vai?
3: O Serviço de Apoio às Micro e Pequenas Empresas no Amapá, Sebrae, levou 13 empresários amapaenses para o Startup Summit 2026, considerado um dos maiores eventos de inovação de tecnologia no país. A missão empresarial busca gerar oportunidades de negócios e aproximar os participantes de empresas, investidores e ambientes de network. O evento ocorreu no Centro Sul, Centro de Convenções

0: ações de Florianópolis, em Santa Catarina, no período de 26 a 28 de agosto. Para a gerente de inovação do Sebrae Amapá, Josele Pantoja, as participações na programação permitiram acompanhar de perto discussões que estão movimentando o mercado e ampliando o acesso de empresários às novas possibilidades para seus negócios. O Startup Summit é uma imersão no segmento de startups, com programação que aborda negócios de tecnologia e investimento, gestões e tendências de mercado. Ao longo dos 3 dias, o público acompanhou palestrantes e painéis, participaram de experiências e tiveram acesso a espaços voltados à conexão entre empreendedores, empresas e investidores.
1: Olha, ainda sobre o empresariado amapaense, 28 empresários amapaenses estão com os pés na BR-156, rumo ao Platô das Guianas, onde vão ter encontros e relações para atrair esses pequenos países do Platô das Guianas para investirem em Macapá. A iniciativa é da FEComércio, do presidente Ladislau Monte, e de Josiel Alcolumbre, presidente do Sebrae Amapá. Agora tem entrevistinhas aqui no programa, mas antes, lembrar que daqui um pouquinho mais tem Marabaixo Batuque, porque a Gengibirra já está rolando com a Elísia Congó daqui um pouquinho mais. Agora tem entrevistinha, vai.
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1: Tem ou não tem cara de domingo essa musiquinha?
0: Muito bem, Jotanei, são 10 horas e 27 minutos aqui no programa Sua Excelência Domingo, na Rádio Diário FM, a rádio que promove e divulga cultura no estado do Amapá. Jotanei, é com grata satisfação que estamos aqui recebendo nos estúdios da Diário 90.9, ela, escritora, educadora, pesquisadora e poetisa amapaense, Cleide Amanajás Lourenço, né?
1: Ela vem Seja bem-vinda.
0: Ela vem falar de um assunto bastante interessante aqui, Jotanei, para nós aqui, ouvintes do Sua Excelência Domingo, que é a sua nova obra, o Vozes das Águas. Em primeiro lugar, vou pedir o bom dia a ela. Cleide, seja bem-vinda aqui ao Sua Excelência Domingo.
3: Bom dia, é um enorme prazer estar aqui neste momento, neste programa de Jotanei, e que é de suma importância e relevância para a sociedade amapaense.
0: Olha, Jotanei, para quem não sabe, né, a nossa autora aqui, ela é escritora, educadora, pesquisadora, poetisa amapaense. A Cleide Amanajás, ela tem uma experiência internacional, já defendeu artigos fora do Brasil, né? E essa experiência toda, esse know-how todo, ela trouxe aqui para o nosso estado do Amapá e se apaixonou pela cultura dos ribeirinhos. É tudo isso e muito mais?
3: Sim, com certeza.
0: Cleide, queria saber sobre a inspiração. O que motivou, como educadora e pesquisadora amapaense, a escolher as comunidades ribeirinhas amazônicas como centro de sua pesquisa, de mestrado e de seu livro?
3: Ok. Em primeiro lugar, eu sou amapaense ribeirinha. Esse foi um dos motivos. Segundo motivo é que eu trabalhei durante 34 anos como professora, gestora, em projetos educacionais bem relevantes na escola, nas áreas de inclusão. Então, eu já tenho um olhar aguçado para essas questões. E a educação ribeirinha, para mim, ela é grandiosa. Ela é muito relevante. A Amazônia, que muitas pessoas precisam conhecer a nossa história, especialmente a das nossas comunidades ribeirinhas. Então, este livro, Vozes das Águas, Cultura, Educação e Identidade Ribeirinha, ele nasceu do desejo de valorização, reconhecimento desses ribeirinhos. considerando a educação como prioritária neste processo de reconhecimento.
0: Professora Cleide, mestra Cleide, né? Sobre saberes e educação, de que forma os saberes e as práticas educativas

0: nativas ribeirinhas que a senhora pesquisou podem contribuir para repensar a educação formal nas escolas da Amazônia?
1: Sim, a prática pedagógica educativa e a comunidade ribeirinha, eles precisam trabalhar em diálogo. Então, a prática pedagógica, ela precisa dialogar com esses ribeirinhos.

0: professor precisa reconhecer as necessidades desses alunos, a educação, o processo educativo, reconhecer essas necessidades, uma vez que eles possuem conhecimentos, crendices, histórias de vida, memórias. Então, tudo isso é relevante e é importante que o educador estabeleça esse diálogo com esses alunos, com essa comunidade, para que haja essa prática educativa e enalteça esses ribeirinhos, essa comunidade que possui grande conhecimento empírico e formal também. E é esse um dos motivos.
1: Olha, estamos entrevistando aqui ela, escritora, educadora, pesquisadora e poetisa mapaense, Cleide Amanajás Lourenço, falando da sua mais nova obra, que é o Vozes das Águas. Cleide, sobre a identidade e a interculturalidade, na sua vivência em campo, qual foi o aspecto mais marcante da identidade e da cultura ribeirinha que a educação ainda precisa aprender a valorizar? E aí?
0: Ok. Uma das coisas marcantes na pesquisa de campo foi perceber que os ribeirinhos, eles possuem histórias relevantes e eles possuem memórias, transmitindo seus valores de gerações para gerações. Eu percebi que o rio não representa só águas. O rio, ele representa trabalho, alimentação, representa vida, representa tudo aquilo que eles precisam. E por meio dessa oralidade, os mais velhos vão passando seus conhecimentos de geração em geração. Então, a educação escolar, na medida em que a prática educativa estabelece essa conexão com essa história, com essas memórias, com o seu pertencimento, a partir desse momento, existe os projetos a serem valorizados, os projetos a serem conduzidos nessa prática escolar, os educadores percebendo que o menino que chega atrasado, ele vai para a escola através das marés, através dos barquinhos. Então ele precisa saber, ele precisa chegar na escola, mas nem todo tempo ele consegue chegar a tempo, porque ele espera as marés estarem cheias para poder chegar na escola. Na nossa cultura ribeirinha, neste local geográfico tão importante para a escola, nesse local geográfico tão importante para esses ribeirinhos, o professor, na medida em que ele vai perceber que existem rituais que precisam serem seguidos, como a ferra do gado, a colheita do açaí, o Joãozinho faltou. Onde é que o Joãozinho está? Não, vou dar falta para o Joãozinho. Qual é essa realidade que o educador, o professor que está lá, vive isso e sente a necessidade? Qual é a sua conduta diante disso? Qual é a sua atitude? Qual é a sua didática? De que maneira ele pode atentar para isso e ter esse olhar mais aguçado para essas comunidades ou para essa comunidade especificamente?
1: Cleide, sobre a trajetória acadêmica, as pessoas estão mandando mensagem aqui, né? A senhora defendeu seu mestrado internacionalmente em 2023, no Uruguai, após 30 anos de carreira na educação. Como essa experiência internacional ampliou seu olhar sobre a inclusão e a cultura local?
0: Nossa, eu vou começar do final para o início. No momento em que eu fiz a minha defesa de mestrado, eu percebi olhares na banca de doutores, pesquisadores, olhares que foram importantes para mim no processo da defesa. O quê? Enquanto eu falava, enquanto eu dizia para eles, falava da minha metodologia, falava do que era a comunidade ribeirinha, falava sobre o pertencimento, sobre as memórias, sobre a valorização da educação, eles trocavam olhares.

0: entre si brilhantes, que naquele momento eu ficava impactada. Era como se para eles fossem uma novidade, era algo que eles queriam ouvir. Então, pensando nesses olhares, nesses sorrisos que engrandeciam a Amazônia, eu percebi também que lá haviam pesquisadores, de forma geral, que trabalham, que percebem essa diversidade cultural, que enaltece essa interculturalidade presente, enaltecem a inclusão na educação, que é uma tendência na perspectiva dos educadores, das áreas em geral, dos profissionais em gerais. Então, para mim, foi um desafio falar disso, falar de identidade cultural, falar sobre HAL, falar sobre AGE, Salomão AGE do Pará, que foi uma referência para mim em termos de conteúdo, porque aqui na Amazônia, aqui no estado do Amapá, eu utilizei somente dois pesquisadores que conheciam sobre o assunto. Não haviam pesquisas relacionadas à comunidade Foz do Mazagão. Então, eu utilizei somente dois alunos da universidade. Me faltaram conhecimentos, por isso que eu tive que ir à pesquisa de campo. E no momento em que eu comparei os meus conhecimentos aos conhecimentos aprendidos na universidade da empresa no Uruguai, eu percebi a grandiosidade, o tamanho, a extensão desse projeto. E especialmente por levar esse conhecimento até eles, exaltando o nosso Amapá.
1: Pronto. Olha, estamos aqui entrevistando ela, Cleide Amanajás Lourenço. Ela é escritora, educadora, pesquisadora e poetisa amapaense. Ela é mestre em educação. Cleide, para finalizar, sobre o futuro literário de educadora e pesquisadora para poetisa, como a poesia se conecta com Vozes das Águas? E o que os leitores podem esperar de seu próximo livro de poesias? E outra, queria que você falasse para a gente a data do lançamento da obra e o local.
0: É uma pergunta difícil, né? Bom, eu gostaria de dizer que, desde criança, eu gostava de poesia. Então, gostava de artes, sozinha em casa, no quarto, eu ensaiava, eu criava poemas. Eu não sabia o que era, qual era o sentido disso tudo, mas eu sabia que eu gostava disso. Então, em cada frase que eu utilizo, sempre que eu estou em algum momento, em grupo, nos grupos sociais, na escola que eu trabalhei, hoje eu trabalho no Centro de Valorização da Educação, e sempre lá eles me chamam como poetisa, porque eu mostro para as pessoas, está dentro de mim. Eu tenho uma página no Instagram que fala sobre onde a alma escreve. Então, é muito grandioso para mim essa questão da poesia. E o meu próximo livro, ele está ainda em segredos, né? Mas eu já vou antecipar aqui. Eu falo sobre, eu tenho quase, hoje eu já chego a quase 70 poesias de minha autoria. E é pouco, porque eu declamava poemas eu gostava muito de declamar poemas de outros escritores, como Cora Carolina, Fernando Pessoa e outros. Depois eu percebi que não, que eu tinha que fazer aquilo que eu sentia, aquilo que eu gostava de fazer, que eu tinha que criar os meus próprios poemas. E eu tardei nisso. E agora eu estou com esses poemas que vão ser lançados. Eles irão ser lançados não sozinhos, eles irão ser lançados nesse livro que se chama Vida, Cicatrizes, Poesias. E esse é o nome do livro que eu já comecei, e eu farei reflexões sobre a vida. Perdão, o início do livro é Raízes, Raízes, Vida, Cicatrizes e Poesias. E nesse livro eu vou experienciar as nossas raízes, as nossas histórias, e falar destacar

0: reflexões e experiências de vida para que outras pessoas possam adquirir esse livro e possam ser valorizados também, trabalhar a questão da autoestima, da questão da felicidade e vários outros, várias outras questões que eu vou inserindo as minhas poesias. Tudo vai ser relacionado com as poesias. E é esse o meu projeto. Não sei a data ainda.
1: Ok. Olha, quero também aqui saudar meu amigo, colega de Prefeitura Municipal de Macapá, Fernando Lourenço, inspetor dos mais preparados da gloriosa Guarda Civil Municipal. Seu marido, seu esposo, né? Tá lhe acompanhando aqui. Olha, eu só desejo sucesso, né? Sucesso. E essa rádio aqui, a Diário FM, é a rádio que divulga a cultura, que divulga as coisas da nossa terra. Você, né, está no lugar certo, Cleide Amanajás.
0: Obrigada.
1: Certo. E vamos aí saborear, né, o Vozes das Águas, que está quentinho, está novinho, né, se deleitar nesse mar de poesias, né, de pesquisas, né, de a gente realmente ver, né, a nossa comunidade ribeirinha, né, os nossos olhos, os nossos saberes estão aqui mesmo. A gente não precisa buscar aí fora. Sim. A nossa identidade está aqui, refletida no Vozes das Águas.
0: Com
1: todo
0: certeza.
1: Sucesso aí, literário para você, né? E a gente espera aí que esse lançamento seja um lançamento maravilhoso.
0: Ok, muito obrigada pelo espaço destinado.
1: Ok. Olha, são 10 horas e 43 minutos no Sua Excelência Domingo. Seu Joca, vamos de apoio cultural. Awesome.

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1: Tá legal, olha, estamos de volta. Renovar nosso abraço aí pro Casimiro, ligado do programa. Música dele, dali, dali, dali, hein?
0: Aí você me liga.
1: Grande abraço a ele, hein? Olha, duas notícias, uma alegre e uma triste. Eu vou começar pela alegre, toca parabéns aí. De aniversário, os irmãos gêmeos Raimundo Azevedo Costa e Antônio de Azevedo Costa, o pai Faca. Nosso querido VV, Raimundo Azevedo Costa, está de aniversário hoje, e mais o seu mano, o nosso querido pai Faca. Azevedo, grande macapaense, família tradicional da nossa terra, foi prefeito do município de Macapá. A ele um grande abraço. É quem me passou essa informação foi meu amigo Raimundo de Souza Martins, que é presidente da Associação dos Servidores Municipais, um amigo do peito,

0: volta e meia, contribui com notícias e informações aqui dentro do nosso programa. Então, parabéns aos irmãos gêmeos, o nosso querido Vevê e o nosso querido Pai Faca, de aniversário, hein? Azevedo é pai do vereador Alexandre, que é vereador pelo município de Macapá, dentre outros, hein? Então, parabéns, hein? Agora, a notícia triste. Faleceu agora pela manhã, em São Paulo, onde estava enfermo, o engenheiro Adolfo Neri, de tantos irmãos, tantos amigos, uma família tradicional amapaense aqui da Tiradentes, aqui quase em frente ao Hotel Tarcísio, aqui na Tiradentes. Lamentar profundamente Adolfo, dentre outros, pai da deputada estadual Thelma Neri e do vereador Paulo Neri. A família enlutada, condolências aqui do programa. Eu tive uma convivência muito grande com eles, principalmente com o João Maria Neri, zagueiro, quarto zagueiro, lateral. Todos eles jogavam bem. O Haroldo Otávio Neri. Otávio Neri, dentre outros.
1: João Maria,
0: já falei, acabei de falar, é dele aqui agora. Então, condolências à família enlutada. O corpo será trasladado para Macapá, segundo informações que obtivemos através do Raimundo de Souza Martins. Então, faleceu em São Paulo, agora pela manhã, o engenheiro civil Adolfo Neri.
1: A gente quer lamentar, Jotanei, também o falecimento do ex-vereador Marivaldo Abreu da Conceição. Faleceu hoje também de madrugada.
0: Condolências da família.
1: As condolências aos familiares do nosso amigo, do nosso saudoso amigo Marivaldo Abreu da Conceição.
0: O Tadeu Pelaz está passando essa informação triste aqui dentro do nosso programa, hein? Agora, mais uma vez, essa é uma notícia alegre. Estou falando desde o começo do programa, Miaira Feliz da Vida, parabenizando a prima, professora Joana Célia da Costa, que aniversariou ontem, uma grande contribuição à educação do Amapá. Hoje é uma professora, uma grande mestra aposentada. Parabéns pelo aniversário dela.
2: Aproveitando essa esteira aí, Jota, olha, a filha do Marlon Paixão.
3: Olha, a filha do Marlon Paixão, que é assessor do médico patologista Dr. Paulo Buquerque, a Júlia Rabelo Paixão, está de aniversário.
0: Parabéns.
3: 13 aninhos. Bênçãos para ela, que Deus possa lhe proporcionar sempre a comemoração do seu aniversário na data de hoje. Então, parabéns à filha do nosso grande amigo e parceiro Marlon Paixão, a Júlia Rabelo Paixão, está completando 13 aninhos. Bênçãos, prosperidade e muitos anos de vida.
0: Olha, isso aqui precisa ser dado. Preste atenção nisso aqui, ó. 21 bairros e 4 habitacionais de Macapá vão ficar 8 horas sem água no período de 31 de agosto, amanhã, a 1º de setembro, para interligação da rede entre as zonas sul e central de Macapá. A informação é da CCA. Olha, são 25 bairros que vão ficar sem água durante 8 horas nesse período de 31 de agosto a 1º de setembro. Os bairros são os seguintes: Central, Santo Inês, Laguinho, Jesus de Nazaré, Igarapé das Mulheres, Jandiá, Araxá, Pedrinhas, Buritizal, Trem, Novo Buritizal, Muca, Beirol, Congóis, Alvorada, Nova Esperança, Jardim Marco Zero, Jardim Equatorial, Universidade, Zerão, Residencial São José, Residencial Açucena, Residencial Nelson dos Anjos, Residencial Vila dos Oliveiras. Tá tudo aí. Amanhã, 8 horas sem água, hein?
3: Então a cidade inteira não tem água, né, Jô?
0: Não tá o Santa Rita, não, por exemplo, aqui.
4: Não, um bairro que não tem, que vai ter.
0: Joca, prêmios de domingo, vai lá,
5: galera. Santa Rita não tem água faz anos, décadas. Bota aí uns também. 40, 50 anos que não cai água lá no.
0: Vai, Joca.
3: Olha, aqui a empresa CSA aqui.
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3: aqui
6: domingo.
3: No centro também não tem água lá dentro. Ganhar.
1: É. O Gaspar sofre de ausência de água na Remudada da Costa.
0: É na Ernestino Borges, onde fica o prédio sede da CSA, lá não tem água. Vai!
7: Vamos lá. O tempo tá corrido, vamos dar o resultado do primeiro e segundo bloco. Olha, tivemos 34 ligações, tem 34 nomes. Se você ligou, eu anotei seu nome, você está aqui nessa lista, tá? E o resultado do primeiro bloco, quem levou para casa uma cesta básica de alimentos, oferecimento à Pneumoclínica Ruth Laís Silva, foi Alessandra Sailo Santos do Nascimento, do bairro Macapaba. 10 Pitinho Caipira Francesas, oferecimento Shopping Rural. Quem levou para casa foi a Renata Flecha Moras, do Curiaú. No terceiro prêmio, uma cesta básica de alimentos, oferecimento Supermercado Santa Lúcia, presente no seu jeito de viver, foi para Maria José Freitas de Oliveira, do Novo Britizal. No segundo bloco, uma caixa de frango, oferecimento Nutriama Maracá, foi para Ayrton Lenon Silva dos Santos, do Mar Abaixo 2. No quinto prêmio, uma caixa de água sanitária Sucena, oferecimento de produtos Sucena, é bom, é daqui, é de casa. Quem levou para casa foi a Darleane Pereira da Silva, do Cidade Nova. No sexto prêmio, uma cesta básica de alimentos, oferecimento Supermercado Santa Lúcia, foi para José Maria Cardoso Cruz, do Jardim 2. E vamos liberar o terceiro e quarto bloco.
0: É, manda ver, libera a vinhetinha, Joca, vamos lá, garoto!
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0: É. Ligue pra tem ganhar. Telefone novo aí pra ligar, vai aí.
7: 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Hoje aberto até as 13 e a unidade do Pacoval até as 19 horas. E por último, temos uma cesta básica de alimentos, oferecimento Pneumoclínica Ruth Leis Silva. Você pode ligar para ganhar no 98426-3261. 98426-3261.
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5: Olha, Jotanei, vou falar aqui da agenda do SSMM nessa última semana que passou. Olha, teve no dia 24 reunião com a assessoria jurídica do SSMM, reunião na Secretaria Municipal de Gestão, visita à Escola Municipal Pratinha, Jotanei, em São Tomé, na região lá do Pacuí. Dia 25, teve visita às escolas municipais José Carlos Lima e Sandra Lobato. No dia 26, reunião na Câmara Municipal de Macapá para tratar de assuntos dos servidores da CETEMAC. À tarde também teve reunião na Secretaria Municipal de Gestão para tratar de estágio probatório, dentre outros assuntos. No dia 27, visita à Escola Municipal Vera Lúcia Pinon no Infraero. À tarde, reunião no Escritório Wagner, Advogados e Associados, com os novos servidores da Câmara Municipal de Macapá. E finalizando, no dia 28, teve visita na região do Pacuí, essa foi a agenda da última semana aí, pilotada por ela, sindicalista Soraya Bittencourt.
0: Tá legal, rápidas, rapidinhas, duas, com o Tarcísio Franco agora. Semana jornalística da Diário começa aqui, hein? Depois das 12 tem Vivo Rádio com Luiz Melo. Vai.
3: Olha, Amprev e Macapá Prev pagaram proventos de agosto no último fim de semana. Institutos de Previdência Social do Governo do Estado, Amprev e Macapá Prev da Prefeitura Municipal de Macapá pagaram na última sexta-feira, 28, proventos de agosto de seus aposentados e pensionistas. Alguns ainda não receberam, né, Jotanei?
0: Sim.
3: Mas agora, segunda-feira, amanhã é o dia. Os proventos dos servidores da Macapá Prev só caíram na conta a partir do meio-dia do referido dia, ou seja, na última sexta-feira.
0: É, tem mais uma rápida, rapidinha.
3: Carnaval 2027. Sambas de enredos já estão sendo gravados. Presidente da Liesap, Jocildo Lemos, está com o seu calendário para o Carnaval 2027 bastante adiantado, a considerar que os sambas enredos já estão sendo gravados. Fonte, Cláudio Rogério.
0: É, tem mais uma rápida, rapidinha, hein?
3: Vamos Jardim lá. De Infância Municipal Meu Pé de Laranja Lima mudou de endereço, Jota. Várias pessoas, alunos e pais de alunos do Jardim de Infância Meu Pé de Laranja Lima, referência na educação municipal, no ensino de crianças, principalmente autistas, ainda não sabem que o referido estabelecimento mudou de endereço para permitir ampla reforma na estrutura da mesma. O Jardim de Infância Municipal Meu Pé de Laranja Lima está funcionando de forma improvisada na Avenida Mendonça Júnior, entre as ruas Marcelo Cândido

0: e Paraná, no Santa Rita, quase atrás da loja Monte Casa e Construção.
1: Você tá assistindo o Franquinho, já já ele volta com mais rápido, rapidinho, hein? Onde você estava em 1993, hein? A banda Brasil estava liderando as campeãs do Brasil nesse ano, hein? Com esse samba aí pra matar a saudade, vai! Aqui, sabe com quem? Thiaguinho, toca aí, garoto, hein? Só toca o samba bonito aqui no programa, vai!

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0: Tiaguinho,
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0: Todo mundo. Agora, vamos lá. Coroso, coro aqui, vamos lá. Aqui, Joca.
2: Ai, ai, ai.
0: Oba.
2: Ai, ai.
0: Eita, que beleza, hein?
1: Vamos relembrar.
0: Ó, oh, essa aqui tá no portal da Diário 90.9, hein? Na sexta-feira. Segura aí, Joca. Na sexta-feira, dia 28, o presidente Lula declarou apoio à reeleição de Randolfo Rodrigues ao Senado Federal. Agora, o Mar Abaixo vai rolar aqui no programa. O Batuque e a Gengibirra, vai.
2: Já está rolando, né, Ney?
0: É, vai.
3: Viva nossa ancestral!
2: Bora lá, Tarcísio, vamos dançar Mar Abaixo, Tadeu, Carlécio, Bruna e o Jotanei, que já dança muito, graças a Deus. Doutor Paulo Sérgio, um beijo, um abraço. Dança, ele conhece o Mar Abaixo, teu irmão.
0: Abraço, Paulo Danilo também.
2: Paulo Danilo também, tá só na ginástica. Filho. Ei, Paulo Danilo, eu vou pra mesma academia agora essa semana, tá, meu querido? Tá em forma, ele tá. Tá melhor do que nós.
0: É, manda ver aí, garoto.
2: Mas, Jotanei, é o seguinte, Jotanei, eu quero mais uma vez agradecer a todas as escolas que estão chamando o Museu Afro, o Museu do Negro, que nós estamos com esse trabalho muito importante no Improí, via prefeitura.

0: O mês de agosto é o mês do folclore. Então nós só casamos o Museu Afro nas escolas com o Marabaixo, que o Marabaixo por muito tempo foi o folclore, hoje é patrimônio material do Brasil, a cultura mãe do estado do Amapá. Então eu quero agradecer as escolas que nós tivemos lá, né? Delmar Maia, no Azevedo Costa, na Maria Neuza do Carmo, na escola Jacinta Carvalho pela primeira vez, no Vale Verde, muito obrigada. E como também na escola Francisco Neucir Lobato, ou seja, Valcir Lobato. Muito obrigada, professora, que temos lá, Magna Luz, e o professor Roberto. Tem um grupo de Marabaixo lá. E o importante, Jotanei, que em todas essas escolas que nós estamos indo, nós estamos deixando, plantando uma semente. Sim. Lá está sendo, está ficando um grupo de Marabaixo, uma responsabilidade muito grande de que a Lei 10.639 seja cumprida dentro do chão de cada escola, dentro das escolas, que é de lá de onde se faz, de onde tem todo o conhecimento. Nós também, essa semana, tivemos nas festas tradicionais, queremos mais uma vez sim, e a gente não se cansa de agradecer ao senador Davi Alcolumbre, ao nosso amigo Evandro Milhome, ao nosso prefeitinho Pedro da Lua, que tem dado esse apoio às festas tradicionais através da Fundação Marabaixo, Josilana Santos, através da nossa amiga secretária de Cultura, Clícia de Micelli, que tem nos atendido os pedidos para as festas tradicionais que estão acontecendo e que levam nossa cultura, que levam nossa realidade, o nosso saber cultural a todas as comunidades, a preservação daquilo que é nosso. Estivemos na Casa Grande com a tia Zefa, estivemos no Rosa com a Joelma, a dona do Quilombo, estivemos ontem uma festa linda, quero parabenizar a tia Maria, teve às 18 horas uma ladainha cantada pelo senhor Chico da Lagoa, que te conhece, mandou um abraço pra ti, JP.
1: Grande Chico, tá? Da Lagoa, uma figura pública da nossa querida Macapá.
0: Exatamente, que tem que ser mantido. Tivemos também no São Pedro dos Bois, com a Cotinha também, mandou um abraço. Todo esse pessoal, Jotanei, manda abraço pra ti e quer você e o Melo lá. Agora fica difícil pra mim. Eu tô igual a mulher...
1: Preciso ir.
0: Eu tô igual a mulher de um presidente que disse, eu não mando ninguém, como é que eu vou levar esses caras lá? Não tem condição, não tem condição, como diz a tia Maria, tá? Então, a Rayane no Goiabal, que fizeram por uma festa também de santo. E ontem a festa da tia Maria no Infraero foi linda, foi lindíssima. Assim como a festa da Giza na escola, Mário Quirino. A Giza, muito linda a festa, gente. Parabéns, tanta Giza. Gente que fechou a rua, complicou o trânsito, Giza. Estão falando mal de ti porque tu acabou com o trânsito lá. Foi gente demais, viu? Isso. E hoje nós temos na casa da tia Zefa, a Zefa do Grande, que tu também conhece.
1: É, bom dia,
0: Zefa
1: ela.
0: Do Grande, a avó do Fábio Sacaca, daquele. Não leva pra tua casa o Fábio, pelo amor de Deus. Um abraço pro Edu. Edu, daqui a pouco... Demais, é perigoso o homem. Edu, daqui a pouco nós vamos estar lá no Goiabal com vocês, tá? E a gente não pode falar muito, porque agora a gente sabe que tá aí o programa, tem muita coisa. Eu quero mandar um abraço pra todos, tá?
1: Obrigado.
0: O pai Ivan Jure, que esteve conosco. Pra Gungá lá do Mazagão, que ganhou um prêmio aqui, viu? Pra Verinha, pro professor Paulo Sérgio, que é esposo da Verinha. Pra Verônica dos Tambores. Pro Rodrigo Silva e Elson Sam, estive também em Mazagão, conversei com eles lá. Eu tenho andado, graças a Deus, e tenho me dado bem com a minha andança. E durante essa semana, você já sabe, nós vamos estar em outras comunidades. Não posso dizer Obrigado. O nome das comunidades, porque não vai dar para dizer. Como o Jotanei disse agora, 25 bairros aqui, então já comeu o tempo todo.
1: Tá,
0: gente,
1: legal.
0: Um beijo, um abraço, eu te amo, Tadeu. Nós nos amamos, viu?
1: Olha,
0: beijo e abraço. Obrigado. Daqui a pouquinho uma reunião lá na casa da Rita, viu? O pessoal lá do Novo Buritizal, todo mundo lá. E vamos junto caminhar, porque nós amamos o estado do Amapá. O Amapá é de amapaense e das pessoas que pra cá vieram, trabalham e ganham o seu din-din.
2: E tem força.
0: Vamos. Exatamente. Força. Muita força, graças Obrigado. A Deus.
1: Olha,
0: e aos amapaenses que estão junto conosco.
1: Obrigada,
0: gente. Um beijo.
1: Grande abraço, olha. O Tadeu, que é nosso repórter na orla, está preocupado com essa questão da interdição da orla. Tem que ter policiamento lá, tem que ter polícia militar, tem que ter guarda civil municipal, tem que ter guardas de trânsito, corpo de bombeiro, tudo precisa ter lá, não é isso?
2: Exatamente. Bom dia, Jotanei. Desde as 7 horas.
1: Tem está, movimento dizer, lá,
2: movimento
1: né?
2: político, tudo bem, ato democrático.
1: A via não pode ser interditada.
2: Não, isso aí é inadmissível. Mas o que é mais excrescente, o que está sendo ocupado, o estacionamento de toda a extensão da orla por candidato.

0: de um candidato que ocupou todinho, e como é que o pessoal vai almoçar hoje na hora? Onde vai colocar os carros?
1: Os empresários estão clamando por uma...
2: prejuízo, né,
1: para os caras? Por uma fiscalização sobre essa situação, porque estão bancando prejuízo. Quem quer acessar, quem quer almoçar, jantar na orla, está tendo a maior dificuldade.
0: Então... isso, até então a gente não sabe se o pessoal já saiu de lá ou se vai ficar o dia todo. É inadmissível isso. Nós temos que ter fiscalização urbana em Macapá, o que infelizmente não está acontecendo. É um apelo singelo para que realmente esse problema seja solucionado. A gente quer simplesmente isso. No Santo Inês, quando tem esses movimentos, as suas vias transversais ficam um caso de polícia. Com todas as incondições. Por exemplo, nós temos algumas travessas no Santo Inês que estão impraticáveis, intrafegáveis, e tomara que o prefeito possa olhar com um pouco mais de amor e carinho.
1: Tá na luta, Barra do Santo Inês. Tá na luta. Obrigado, Tadeu.
0: Abraço.
2: Correndo atrás do prejuízo a cada dia, né? Que Deus abençoe.
1: Procede as colocações feitas pelo Tadeu Pelaz, hein? Pra melhorar, hein? No roteiro musical, juntos, Marisa Monte e o seu Jorge.

Sua excelência, pra melhorar, hein? Marisa Monte e o irreverente Seu Jorge. Pra melhorar, hein? Pra melhorar, logo depois das 12 tem Vivo Rádio com Luiz Melo, imperdível.

para melhorar a sua vida, hein? Para melhorar aqui no Sua Excelência. 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

0: Vem. E o governo do estado.
1: O governo também já tem a sua programação.
0: Tudo no sambódromo.
1: Nos desfiles cívicos militares de setembro. É. Setembro está chegando, até a Vanusa já cantou aí.
0: Na, né, virada de hoje para amanhã já é setembro, né, Jota?
1: É setembro. Não, amanhã ainda é 31.
0: Amanhã ainda é 31, Joca?
1: É, 31
0: amanhã. Olha só, rapaz, que maravilha.
1: Duas rápidas, rapidinho. É, aliás, para fechar a tampa. A semana jornalística da Diário começa aqui, no domingo do Suíça.
2: Olha, Jotanei, mandar um recadinho aqui, olha, o governo do estado, ele tá asfaltando lá, arrumando lá a rua Roberto Ferreira da Silva, aqui no Buritizal, certo? Tem uma equipe lá do governo do estado trabalhando. A gente pediu, né, da última vez que a prefeitura
1: foi meu amigo de Macapá, ele no colégio Amapaense, tem o nome.
2: É, da rua
1: ele
2: lá.
1: Ele era engenheiro agrônomo.
2: Isso.
1: Aí morreu, a gente, de câncer, esse cara.
2: Pedimos encarecidamente, né, para o prefeito Pedro da Lua e seu secretário lá de obras, que, poxa, desse uma atenção lá no final da Diógenes Silva, lá no Buritizal. Os caras fizeram toda a rua, toda a Diógenes Silva, esqueceram de asfaltar um trechinho lá no final.
1: É,
2: não, poxa, pode. Não dá, não tem cabimento. Poxa, Pedro, manda a rapaziada aí lá, ou conversa com o pessoal do governo do estado. Poxa, é só um pouquinho de asfalto. Jotanei, nem é 500 metros de asfalto que tá faltando lá pra resolver o problema lá do pessoal da final da Diógenes Silva lá no Buritizal.
1: Tá legal.
2: Certo? A população tá ligando, tá pedindo, tá apelando. Pedro, passa lá, ou o governo do estado lá na Roberto Ferreira da Silva, estão lá numa grande obra lá. Passa
1: é uma
2: lá.
1: Via muito importante.
2: Poxa, brincadeira.
1: Que corta o Santa Rita e o Buritizal, é. E o novo Buritizal. Duas rápidas, rapidinho, vamos lá, Joca, agora.
3: Rápidas.
0: Olha, o governo do Amapá inicia obra de restauração e ampliação da rodovia P440, conhecida como quilômetro 9. Para melhorar a trafegabilidade e a segurança viária na zona oeste da capital Macapá, o governo do estado iniciou as obras de restauração e ampliação da rodovia, a P440, conhecida como Estrada do Quilômetro 9. A intervenção contempla mais de 15 quilômetros que serão executados em duas etapas. A primeira abrange cerca de 9 quilômetros, enquanto a segunda contempla mais de 6 quilômetros.
1: É, tem mais uma, rapidinha. Vamos lá, garoto. Hein?
0: Servidores federais que atuam no estado começam a receber o salário de agosto a partir de 1º de setembro.

0: setembro. Servidores federais que atuam no estado do Amapá, mais ou menos 16 mil, começarão a receber o salário referente ao mês de agosto a partir da próxima terça-feira, 1º de setembro.
1: Tem mais uma não?
0: Pra... Tem mais uma, vamos lá.
1: É para fechar a tampa.
0: O governo do estado também pagou na sexta-feira, dia 28, o salário de agosto de seus servidores da ativa. O governo do estado, que possui cerca de 35 mil servidores, efetuou na última sexta-feira, dia 28, pela rede bancária local, o pagamento do salário de seus servidores da ativa referente ao mês do bom gosto.
1: Obrigado, Tarcísio, hein? Agora, prêmios de domingo, para fechar a tampa. Quem ganhou, ganhou, hein? Quem não ganhou nesse domingo, agora só no outro que vem. Vai, libera a gente. Vamos lá, Bruna.
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1: Manda ver. É, eu queria também a lista de todos os ganhadores, tá bom? Vamos lá.
3: Então vamos lá. Vamos com o resultado do terceiro e do quarto bloco. Quem levou para casa uma caixa de frango oferecimento Nutriama Maracá, economia de verdade todo dia, foi a Adriana Jurema Lins Pedrosa, do bairro Pedrinhas. No décimo prêmio, uma caixa de frango, também oferecimento Nutriama Maracá, foi o Isaac Porto dos Santos, do Congós. E por último, uma cesta básica de alimentos, oferecimento Pinamoclínica Rutila e Silva, foi a Francivalda Pinheiro Alves, do Novo Horizonte.
1: Tá, agora a lista completa, né, Bruna? Vamos lá. Preste atenção, aumente o volume do
0: rádio. Dos que ganharam, né, JB?
1: Dos que ganharam,
3: hein? Os ganhadores.
0: Porque às vezes é o seguinte, Bruno, você fala toda a relação daqueles que ligaram pra cá, aí o cara tá achando que ganhou o prêmio.
1: É que ganhou.
0: É, então, ele participou só.
1: Os contemplados são esses aí agora, que vão voar agora com a Bruna. Isso. Vamos lá.
3: Repeteco dos ganhadores. Uma cesta básica de alimentos, oferecimento Pneumoclínica Rutila e Silva. Alessandra Saigo Santos, do Nascimento, do Macapava. Despitinho Caipira Franceses, oferecimento Shopping Rural. Renata Flecha Moras, do Curiaú. Uma cesta básica de alimentos, oferecimento Supermercado Santa Lúcia, presente no seu jeito de viver. Maria José Freitas de Oliveira, do Novo Britizal. Uma caixa de frango, oferecimento Nutriama Maracá. Ayrton Lenon Silva dos Santos, do Marabaixo 2. Uma caixa de água sanitária Sucena, oferecimento produtos Sucena. Darleane Pereira da Silva, do Cidade Nova. Uma cesta básica de alimentos, oferecimento Supermercado Santa Lúcia. José Maria Cardoso Cruz, do Jardim 2. Mais uma caixa de frango, oferecimento Nutriama Maracá. Adriana Jurema Lins Pedrosa, do bairro Pedrinhas. Uma caixa de frango, oferecimento Nutriama Maracá. Isaac Porto dos Santos, do Congós. E por último, uma cesta básica de alimentos, oferecimento Pneumoclínica Rutila e Silva, foi a Francidalva Pinheiro Alves, do Novo Horizonte. Lembrando que as autorizações ficam até começo, você pode retirar amanhã na Diário do Amapá, que fica na Avenida Coriolano Jucá, 456, e você tem até quarta-feira.
0: Tá legal. É, se até quarta-feira você não vir aqui na rádio pegar a sua autorização, quinta-feira ela já não vai mais estar aqui.
4: Olha, JD, aproveitar para mandar um abraço pro professor Tavares, matemático aí do primeiro time da educação do estado do Amapá, tá ligado aí, sintonizado no programa Sua Excelência o Domingo.
1: Tá legal. Notícias de domingo, duas últimas aqui no programa com Carlésio Rogério. E agora, vai.
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4: A candidatura de Acácio Favacho do MDB ao Senado Federal pelo Amapá foi oficialmente deferida pela Justiça Eleitoral, confirmando sua aptidão jurídica para disputar as eleições de 2026. Com a decisão, a representação do Estado no Senado Federal. Acácio Favacho concorrerá com o número 151 nas eleições nas urnas. A candidatura foi homologada pelo MDB durante a convenção partidária realizada no início de agosto, quando o partido oficializou o nome do parlamentar para a disputa majoritária. A entrada na corrida pelo Senado marca uma nova etapa na trajetória política de Acácio, que atualmente exerce seu segundo mandato como deputado federal pelo Amapá. Ao longo dos últimos anos, sua atuação foi marcada pela articulação em Brasília e pela destinação de recursos para diferentes áreas e municípios do estado, com o principal foco sendo na iluminação pública, moradia e recursos para a educação. Projeções climáticas para a Amazônia indicam para os próximos meses possibilidade de redução das chuvas e temperaturas acima da média em diferentes áreas da região. As perspectivas foram apresentadas durante entrevistas concedidas por especialistas do Centro Regional de Manaus, do Centro Gestor Operacional do Sistema de Proteção da Amazônia. A equipe de emissoras de televisão também foram abordados os possíveis reflexos das condições climáticas sobre os recursos.

0: recursos hídricos, a navegabilidade dos rios, a ocorrência de incêndios florestais e setores produtivos de infraestrutura dependentes das condições de meteorologia.
1: Tá legal, obrigado, hein?
0: Você já observou, Jotanei, era importante, né, o porta-voz do Corpo de Bombeiros no estado do Amapá aproveitar que a gente vai começar esse longo período de estiagem e vir, né, nos meios de comunicação, no rádio, falar, né, como as pessoas vão se prevenir, questão elétrica, questão de superaquecimento de equipamentos eletroeletrônicos. Isso seria uma ótima, né? Fica a sugestão aí pro comando do Corpo de Bombeiros aí, dar essas dicas para a população, porque olha, Jotanei, o que tem ocorrido de incêndios na cidade de Macapá, cidade de Santana, lá agora a Vila do Ambrósio lá, né? Ou seja, a gente tem que ficar observando essas situações aí, chamando a população. Agora, o Corpo de Bombeiro tem dever e obrigação de passar todas as devidas orientações.
1: O incêndio é no bairro Ambrósio, em Santana, está tendo apoio do governo com a sua área social, assistindo todas as famílias desabrigadas lá. Foi uma determinação do governador Clécio Luiz para atender todo mundo, assistir todo mundo lá, hein?
0: Olha, Jotanei, rapidinho, uma dica rápida. Sorvete com gostinho da fruta, onde é?
1: Sorveteria Jesus de Nazaré.
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0: É verdade. 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E na segunda-feira tem o Internacional Só Assados,
1: meu amigo. A partir das 11 horas.
0: Hein? É verdade.
1: Vou fechar o programa com Mumuzinho, hein? Curto Circuito. Tá na onda esse pagode aí no Brasil, hein? Obrigado, hein? Logo depois tem Vivo Rádio com Luiz Melo, hein? Programa ontem foi maravilha, hein? Por isso tem repeteco hoje. Logo depois, Canta Brasil,
2: não sei quem,
1: com Heraldo Almeida. E depois, 5 da tarde, tem o show. Tem o show do Caja? Hoje tem. Imperdível.
0: Ah, mas tem muito tempo ainda, Jotanei. Olha, Jotari, mandou um abraço pros ouvintes do Mar Abaixo. Olha, hoje foi em peso, rapaz. A rapaziada do Mar Abaixo lá, prestigiando Sua Excelência Domingos. Valeu demais.
1: Obrigado.
3: Um abraço também aqui, Carlesse. Você também, que faz parte aqui do Laguinho. Ontem foi muito bonito aqui no Monjoca. Um abraço, Monjoca, teu
1: grande
3: amigo.
1: Monjoca.
3: Lembrou muito de ti, grande tocador de caixa. Todo o pessoal lá, o Monjoca.
1: Maravilhoso,
3: Uri,
1: Monjoca.
3: O Monjoca, o Yuri, a Laura, a Daniela. Todas essas pessoas, gente boa, que nem nós. Que nem nós, né, bicho?
0: Tem
3: que
0: ser,
3: né? Carioca.
0: Ah, é, o Salão do Carioca, rapaz. 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
3: E hoje, tem solução. E hoje, Carlinhos, eu não vou mais pro Mazagão essa hora, porque eu vou ficar aí pelo Buritizal, pela Cada Rita. Hoje, a concentração é lá, hein, meu povo? Lá no Buritizal, nós vamos rodar pra lá. E outra coisa é o seguinte, Rodrigo Silva e o Gito Pequeno, o Elson Summer, estavam no Mazagão. Eu fiquei de ir pra lá pra tomar um açaí lá do Daniel, mas hoje não vai dar, viu? Não vai ter açaí fácil hoje.
1: É, passa no Rei do Açaí que tem.
3: Aí, eu vou pra lá, pra onde o Jotanei tá pedindo, graças a Deus.
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3: Mas será que o Melo não vai comprar todo dia esse açaí lá?
1: Não.
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3: Letra. Meio litro,
2: Poxa
3: vida, é muito pouquinho. A Maria não ia tomar se fosse ela. Que chama a Uana pra Uanize, é mole.
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1: Mumuzinho, hein?

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0: começo de conversa. Minha frequência, por favor.
1: 90,9.
0: Alô, você. Alô, senhor. Alô, senhora. Meninas, meninos, colegas, gente do rádio.
1: Rádio,
0: nosso velho e querido companheiro, na minha, na nossa, na sua casa. Portanto, abra a porta e vá logo entrando. Mi casa, su casa.
2: A casa é de vocês.
0: Escape da rotina. Convide os amigos. Juntem-se e venham.

0: 2 horas.
1: A casa é de vocês.
2: Então, senhoras e senhores, bom dia para quem é de bom dia, boa tarde para quem é de boa tarde, e sejam todos muitíssimos bem-vindos. Logo,

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1: A casa é de vocês.
0: Então, ora em vez de chamar logo uma mobília de altíssima qualidade, cá de casa e sangue do meu sangue.
2: Fiorana Melo.
1: A casa é de vocês.
0: Família unida jamais, jamais será vencida. Então, olá, filha!
3: Olá, pai! Viva o rádio! E hoje é domingo, 30 de agosto de 2026. É o 242º dia do ano no calendário gregoriano. E faltam 123 dias para acabar o ano. E você, me diz aí, sabe o que se comemora hoje? Hoje é o Dia Nacional de Conscientização sobre a Esclerose Múltipla. Também Dia Internacional das Vítimas de Desaparecimentos Forçados. No dia como hoje, em 1420, um terremoto de 9,4 de força sacode a região do Atacama, causando tsunamis em todo o Chile, bem como também no Havaí e no Japão. Em 1464, o Papa Paulo II sucede o Papa Pio II como o 211º Papa. Em 1727, Ana, filha mais velha do rei Jorge III da Grã-Bretanha, recebe o título de Princesa Real. Em 30 de agosto de 1828, o imperador Pedro I do Brasil expede carta-lei que ratifica a Convenção Preliminar de Paz entre o Império do Brasil e a República das Províncias Unidas do Rio da Prata, assinada no Rio de Janeiro, 27 de agosto de 1828. 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
0: O desafio amapaense de outubro. Após um processo de ampla expectativa, com debates públicos acirrados nas esquinas, bares, repartições e oficinas, as eleições gerais para presidente, governador, senadores e deputados vai ocorrer em 4 de outubro no Amapá e no Brasil, colocando o país em foco para decidir seu futuro. Então, quais são as tendências? Quais são os desafios? E o que mais vem por aí? Daniel Chaves Ribeiro, o mundo, o analista.
8: Um dos ciclos eleitorais mais antecipados do Brasil e do Amapá começou. No mês de setembro de 2026, o clímax de todo um processo que vem sendo acompanhado nos últimos anos nacionalmente e no Amapá também, chega ao seu momento decisivo, quando no dia 4 de outubro nós tenderemos a ter resultados, para alguns definitivos, do que é a escolha popular com relação ao projeto de futuro da nação e do Estado. Nesse sentido, tem duas camadas de análise aqui que a gente tem que tratar de forma frontal. A primeira é a nacional. A gente teve um primeiro debate televisivo em que os principais candidatos competitivos não compareceram e resta a uma série de composições políticas, de entrevistas, de meios de comunicação digitais, como as redes sociais, ajudarem a gente a compreender um pouco mais para onde o voto indeciso e como o voto que está no meio dessa disputa entre os dois grandes polos vai caminhar. Tecnicamente, ninguém pode falar com nenhuma segurança se Flávio Bolsonaro ou Luiz Inácio Lula da Silva serão eleitos. As metodologias de pesquisa divergem, o voto está calcificado e dividido, e tudo leva a crer que 2026 é o último grande duelo entre o lulismo e o bolsonarismo, com muitos analistas projetando que as eleições gerais de 2030 já tenderão a não ter mais essa disputa entre o lulismo

0: e bolsonarismo, o que não vai matar a disputa entre progressistas e conservadores, entre esquerda e direita. Muito bem, falando de Brasil e agora olhando para Amapá, a gente tem uma eleição aqui também muito antecipada. O que é uma eleição antecipada? Quando já se fala dela muito antes do processo se deflagrar. É quando a pré-campanha fica muito grande. No Amapá isso aconteceu nesse ciclo e nós temos hoje dois nomes competitivos para disputar o governo no dia 4 de outubro, o que leva a crer que essa vai ser uma eleição de turno único. As pesquisas variam muito, mas trabalham com uma margem mais ou menos similar de disputa. As narrativas estão postas para quem quiser consumir. Todos os lados, hoje engajados nessa disputa pelo governo do estado do Amapá, têm um bom motivo para dizer que está crescendo ou que está consolidando liderança, que é possível vencer ou que a vontade do povo vai prevalecer. Mais uma vez, esse clima de campanha depende muito das narrativas. Os dados acabam embasando o que os projetos políticos pretendem anunciar. A verdadeira disputa que ainda tem muita incerteza no caso do estado do Amapá, sem dúvida alguma, é a eleição legislativa. A eleição legislativa tem um embaralhar de cartas muito grande nas eleições proporcionais para deputado federal e, em alguma medida, para deputado estadual, e principalmente no Senado, onde dois nomes, nomes pesados, nomes históricos, nomes robustos, praticamente estão empatados tecnicamente com novos nomes na disputa, o que pretende temperar muito a eleição para o Senado amapaense. Se eu tivesse que falar o que, que a gente precisa tratar como uma pauta prioritária, e eu não vou ensinar nenhuma novidade aqui, porque o amapaense que está me ouvindo sabe muito bem que segurança, saúde, qualidade do emprego e da renda, infraestrutura e mobilidade urbana, questão energética e conectividade, são as grandes pautas objetivas, decisivas, para a gente falar num futuro sustentável e próspero, com qualidade de vida para o amapaense, para todo mundo que está aqui conversando. E a eleição é o processo político no seu clímax, quando todo mundo conversa e coloca as cartas na mesa do que deseja e do que espera para o seu futuro. Portanto, o candidato que hoje se esquivar da qualidade do transporte público, se esquivar da qualidade do asfaltamento e da infraestrutura urbana, das questões de abastecimento e do preço da cesta básica, de como está a inflação, de como estão os indicadores de segurança pública, com recordes de assassinatos, de feminicídio e de outras questões que assolam o nosso dia a dia, são afastados decisivamente da pauta central. E eu diria mais, o eleitor amapaense demonstra uma enorme maturidade quando foca decisivamente numa eleição que tem pouca diferença ideológica. Não consigo dizer que no Amapá tem candidato à esquerda e candidato à direita, ambos são de centro, todos carregam tons ideológicos razoavelmente parecidos, o que não é nenhum problema, restando não tanto ideologia como já foram outros pleitos no Amapá, mas sim o aspecto comportamental. O que eu estou chamando de aspecto comportamental? Direto e reto ao ponto. Como o candidato demonstra que é capaz, no seu portfólio e no seu programa, no seu comportamento diário, em resolver os problemas objetivos da população amapaense. Como eu disse agora, não são poucos, mas a gente tem muita esperança no futuro. O Amapá está de frente para o petróleo, está de frente para a modernização, está de frente para o seu próprio futuro. Chegou a hora de escolher.
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0: Olá a todos os ouvintes do programa Viva o Rádio. Vamos acompanhar agora os destaques do portal diariodamapá.com.br. Presidente Lula declara apoio ao senador Randolfo Rodrigues. O parlamentar pelo estado afirma ser uma honra para ele contar com o apoio do presidente da República. Concurso da Guarda Municipal de Macapá avança para a etapa prática de músicos. A fase prática vai verificar habilidades necessárias para a atuação musical na corporação. Amaparizão 2026 terá R$30 mil em premiação. O Campeonato Municipal de Pedra Branca do Amapari reúne 14 equipes em dois grupos, com R$20 mil destinados ao campeão e R$7 mil ao vice-campeão. Piratas da Batucada apostam em experiência da Beija-Flor para fortalecer bateria rumo ao Carnaval de 2027. Diego Oliveira, que tem 10 anos de trajetória na bateria da escola de Nilópolis, assume como mestre de bateria da agremiação amapaense. Polícia Federal prende no Amapá foragido internacional. Deportado da Guiana Francesa, o homem, condenado por roubo, tentou se esconder no território ultramarino usando documentos falsos, mas logo foi identificado após cooperação com a polícia francesa. Governo entrega a primeira etapa das obras de urbanização no entorno da Fortaleza de São José de Macapá. A intervenção garante o novo calçamento, acessibilidade, estacionamento e paisagismo sem interromper a visitação ao monumento. Olhe para mais detalhes dessas e outras notícias, você acompanha no portal diarioap.com. 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
5: O candidato à presidência da República, senador Flávio Bolsonaro, em comício aberto a simpatizantes, fez a seguinte e infeliz provocação. Vocês acham que um assassino tem mais chance de votar no Lula ou no Bolsonaro? Perguntou. Sua infeliz provocação culminou em imediata reação do Partido dos Trabalhadores. Como toda causa pode provocar um efeito, por vezes de...

0: Devastador. Debate pronto, a resposta do PT veio a galope em um conjunto de imagens e narrativas de ilustres figuras públicas, abre e fecha aspas, condenadas por crimes violentos, todas em manifesto apoio público a Jair Bolsonaro. As ilustres figuras públicas, defensoras do bolsonarismo e dos bolsonaros, são o ex-goleiro Bruno Fernandes, Guilherme de Pádua, Christian Cravinhos, a ex-deputada federal Flor de Lis e o doutor Jairinho. Somente para lembrar, o ex-goleiro Bruno Fernandes foi condenado em 2013 a 22 anos e 3 meses de prisão por matar e ocultar o cadáver de Elisa Samúdio, caso ocorrido em 2010. O ex-ator Guilherme de Pádua foi condenado em 1992 pelo assassinato da atriz Daniela Pérez. Antes de morrer, em novembro de 2022, o ex-ator, que depois virou pastor, abre e fecha aspas, chegou a publicar vídeos nas redes sociais em defesa de Jair Bolsonaro e de suas pautas conservadoras. Outro criminoso, apoiador dos bolsonaristas, Christian Cravinhos, foi condenado pela participação no assassinato do casal Manfred e Marisa von Richthofen, pai de Susana von Richthofen, crime ocorrido em 2002 em São Paulo. A ex-deputada Flor de Lis dos Santos de Souza, também simpatizante e defensora do bolsonarismo, foi condenada em 2022 na qualidade de mandante do assassinato do marido, o pastor Anderson do Carmo. Durante sua trajetória política, Flor de Lis fez diversas manifestações públicas em apoio a Jair Bolsonaro. O conhecido ex-vereador do Rio de Janeiro, doutor Jairinho, Jairo Souza Santos Júnior, está sendo acusado de matar o enteado Henry Borel. Ele já foi pronunciado para ser justamente levado a julgamento pelo tribunal do júri. Portanto, todas as imagens em áudio e vídeo evidenciadas pelo PT, sem dúvida alguma que resultam num devastador contraponto à infeliz provocação de Flávio Bolsonaro. Ao que parece, o povo lá de cima, lá do plano superior, principalmente as vítimas destes criminosos, deve estar muitíssimo revoltadas com toda esta infeliz papagaiada política bolsonarista. As vítimas de Covid-19, ignoradas e escarnecidas pelo ex-presidente bolsonarista, agora, lá do alto, a tudo assistem. E cuidado com os raios.
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0: Ponte Maestro. Lembra essa?
1: Olá, olá, Mel, olá a todos os ouvintes do programa Viva o Rádio. Eu sou o Bruno Ítalo. Maior prazer, hein?

0: ver. Dá vontade de cantar a música inteira, hein? A música é boa, é assim mesmo. Qualquer Jorge Vercillo, meu rei. Leve.
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0: te leva também o mesmo nome do álbum, né? O álbum de 1999 do Jorge. Álbum que conta aí com, pode-se dizer, o seu maior

0: sucesso, final feliz, talvez?
1: Me sinto
0: tá ali, né? E essa canção, alguns até falam de lado B, mas eu acho que não é lado B não. Até porque leva o nome do álbum, né? É lado A, sim. E a música Leve destaca a sensação da felicidade e o encantamento que o amor pode proporcionar, usando imagens delicadas para transmitir essa leveza. Expressões como levitar dos colibris e céu azul na bolha de sabão reforçam a ideia de que o sentimento vivido é tão sutil e sublime que não precisa de explicações ou justificativas. O verso Basta Teu Sorriso para dispensar asa delta e ultra leve mostra que nenhuma aventura radical se compara à alegria simples de estar com a pessoa amada. A menção ao pintor Salvador Dalí, famoso pelo surrealismo, aparece em Salvador Dalí Não Usou Imaginar-te, sugerindo que nem mesmo a imaginação mais criativa seria capaz de conceber algo tão especial quanto esse amor. A música também transmite uma sensação de proteção e transformação, como no trecho Seu carinho me protege, me abraça, me derrete ao brincar com o mar de iceberg. Mostrando que o amor pode ser suave e, ao mesmo tempo, capaz de mudar tudo ao redor. O tom sereno e positivo da canção valoriza a felicidade genuína de se sentir leve ao lado de alguém especial, celebrando a simplicidade e a profundidade desse sentimento. Composta aí pelo próprio Jorge Versilo,

0: Ti.
1: Muito bem. Então, pra começar aqui nossa programação musical do Vivo Rádio, já naquele estilo que eu sei que vocês gostam, e trazendo boa música. Dessa vez, uma boa música popular brasileira, esse pop, né? Do Jorge Vercillo, meu rei, mais uma vez. Portanto, vamos juntos. Jorge Vercillo, Leve, 1999. Lembra essa?

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0: Olá, eu sou Ana Cláudia Palheta, paraense de Belém. Já morei no bairro do Gomar, no distrito de Coraci e na cidade de Vigia. Sou funcionária pública, pedagoga há mais de 30 anos em Macapá. Já morei no centro, no bairro Santo Inês, e atualmente moro no Buritizal. No Santo Inês, eu morei 5 anos na Travessa Marco Zero e tenho uma curiosidade. Qual a história desse bairro e do nome dessa rua? Eu quero saber.
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2: Vivo Rá! Olá, Ana Cláudia. Que prazer conversar com você, dos nossos amigos do Vivo Rádio, no nosso quadro Se Essa Rua Fosse Minha. Olha, minha querida, aonde você morou durante 5 anos no bairro Santo Inês, na zona sudeste de Macapá, em sua denominação, presta homenagem ao Monumento Marco Zero do Equador, um dos principais monumentos históricos e arquitetônicos do Amapá e, por que não dizer, da Amazônia, do Brasil e do mundo, por conta da sua natureza e importância do ponto de vista turístico. Ao lado da Igreja Matriz de São José, da Fortaleza de São José de Macapá e do prédio da antiga Intendência de Macapá, atual Museu Histórico Joaquim Caetano da Silva, o Monumento Marco Zero do Equador é uma das mais antigas e estimadas referências históricas do Amapá e tem assento privilegiado na memória afetiva e no coração da gente amapaense e quem veio de fora para morar no nosso setentrião pátrio. Então, vamos conhecer a história do Monumento Marco Zero do Equador? Então, vambora! A linha do Equador é um conceito científico e geográfico e não surgiu em uma data específica. A palavra Equador

do latim equator, que significa igualador, ou aquele que iguala, já que essa linha separa o globo terrestre em duas metades idênticas e fica a mesma distância dos dois polos. A linha do Equador é uma linha imaginária, porque ela não existe fisicamente na superfície da Terra. É um círculo máximo traçado por cientistas e geógrafos ao redor do planeta para servir como referência de localização

0: 1996, nos primeiros anos do antigo território federal do Amapá, no governo de Janari Nunes. O Marco Zero do Equador é um monumento localizado na rotatória da rodovia Josmar Pinto, antiga rodovia JK, no bairro Jardim Marco Zero, na zona sul de Macapá, ao lado do Parque do Meio do Mundo e próximo ao estádio estadual Milton de Souza Correia, o Zerão, cuja linha divisória é a própria linha do Equador, e do sambódromo RPs, onde ocorrem os desfiles do Carnaval das Escolas de Samba do Amapá. O monumento fica distante de 2 a 5 quilômetros do centro de Macapá, dependendo da rota e do ponto de referência considerado na região central. Até a construção do monumento atual, havia apenas uma demarcação geográfica simples ou um marco rudimentar de sinalização num trecho descampado da antiga rodovia Juscelino Kubitschek. Em julho de 1987, no governo de Jorge Nova da Costa, foi inaugurado nessa área um grande monumento com destaque para um obelisco de 30 metros e um relógio solar. Durante o fenômeno do equinócio de outono das águas, em março, e do equinócio da primavera, em setembro, o sol incide diretamente sobre a linha do Equador. Em Macapá, a época do fenômeno do equinócio no Monumento Marco Zero do Equador, que ocorre duas vezes por ano, nos dias 20 ou 21 de março, que é o equinócio de outono, ou equinócio das águas, e 22 e 23 de setembro, que é o equinócio da primavera. O sol incide diretamente sobre a linha do Equador, preenchendo a abertura circular no topo do obelisco, cuja sombra é projetada no chão pelo relógio de sol, conforme o movimento do sol. Isso faz com que o dia e a noite tenham a mesma duração em todo o planeta, cerca de 12 horas cada, e marca o início do outono e da primavera, respectivamente, nos meses de março e setembro. A vista do fenômeno do equinócio é um verdadeiro espetáculo e atrai tanto os moradores de Macapá quanto pessoas de outros lugares do Brasil e do mundo. No piso do monumento, há uma faixa que representa a linha do Equador, proporcionando aos visitantes posar para fotografias, literalmente com um pé no hemisfério norte e outro no hemisfério sul. O monumento também possui no seu terraço um espaço para shows, loja para a venda de produtos locais e estacionamento. As celebrações do equinócio são marcadas por apresentações culturais, artísticas e literárias, oficinas e feiras, além de demonstrações de salvamentos nas alturas pelo Corpo de Bombeiros Militar do Amapá. O bairro Santa Inês começou a ser formado a partir de meados dos anos 1950, a época do antigo território federal do Amapá, no governo de Janari Nunes, quando a área sudeste de Macapá, antes ocupada por manguezais e conhecida popularmente como vacaria, por conta do gado ali existente, começou a ser ocupada. O rebanho era criado na fazenda do senhor Antônio Barbosa, que também fornecia leite à população local. Nos anos 1960, com a expansão gradual da área urbana de Macapá e a chegada de novas famílias ao redor da fazenda, a área, que também era conhecida como Elesbão, igualmente passou por um processo de ocupação mais efetivo. O nome Santa Inês surgiu com a presença da Igreja Católica a partir de meados da década de 1960, com uma capela vinculada à paróquia Nossa Senhora da Conceição do bairro do Trem, localizado nas adjacências. A Travessa Marco Zero, no bairro Santa Inês, começa na rua Novo Horizonte, próxima à orla do Rio Amazonas, e se estende por cerca de 100 metros até dobrar à esquerda e praticamente emendar com a rua Oscar Santos. Em seu curtíssimo perímetro, localizam-se pouco mais de 20 prédios, majoritariamente residenciais, e pouquíssimos empreendimentos comerciais, entre eles uma abençoada batedeira de açaí, bendito fruto de cada dia da nossa gente nortista. Foi na Travessa Marco Zero que morou durante 5 anos a nossa ouvinte Ana Cláudia Palheta, a quem agradecemos a participação e esperamos ter respondido a contento a sua pergunta e feito os devidos e necessários esclarecimentos. A ela, Ana Cláudia, seus familiares, moradores, empreendedores e demais pessoas que transitam pela Travessa Marco Zero e suas adjacências, e toda a gente que nos ouve, desejamos um excelente final de semana. A todos um grandíssimo abraço e viva o rádio!
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0: 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Aqui do programa Ed Comunica Show, direto da minha playlist.
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0: Hoje eu quero prestar uma homenagem a todos aqueles que até hoje não conseguem esquecer, como eu, a primeira professora, carinhosamente chamada de Professorinha.

Meus Tempos de Criança é uma música composta por Ataulfo Alves em 1956. A canção fala da saudade de sua cidade natal, Miraí, e celebra a inocência da infância através de memórias pessoais, como a missa dominical, a professorinha e Mariazinha, o primeiro amor, contrastando-as com a inevitabilidade do crescimento. A frase "eu era feliz e não sabia" resume a percepção tardia da felicidade genuína, tornando-a um retrato universal da nostalgia do valor da simplicidade da vida. Confesso que eu gosto tanto dessa belíssima canção que hoje eu resolvi cantar para todos vocês. O nosso programa pede desculpas, mas cantar é o meu hobby preferido. Meus Tempos de Criança, direto da minha playlist para o Viva o Rádio!

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3: 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Uma poesia, por favor.
5: De Tiago Soeiro, Aquela Mulher que Beijei. O amor me escorreu entre os dentes quando você me fixou os olhos. Era como se sua alma já conhecesse a minha. E eu, sem saber as horas, fui ficando. Adormeci em teus olhos de sereia e tu me beijou como quem se despede. Foi assim que ficamos marcado, com a saudade de quem parte e o amor de quem nunca vai embora.
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6: Segunda 24. Escolhida em sorteio para abrir rodada de entrevistas do Sistema Diário de Comunicação com os candidatos ao Senado, Raíssa Furlan não comparece e nem justifica a ausência. Por ser uma candidata que lidera pesquisas no Amapá, a expectativa era que Raíssa comparecesse para participar do espaço democrático aberto para, durante uma hora, responder a perguntas referentes à importância de ocupar uma cadeira na Câmara Alta do país e divulgar a sua plataforma de intenções. Terça 25. Davi Alcolumbre anuncia avanço das PECs da segurança pública e do fim da escala 6x1.
7: Senador Omar Aziz, relator da PEC do fim da escala 6x1, tem a compreensão da importância da matéria, me disse que já está construindo um relatório para ser apresentado na próxima quarta-feira na Comissão de Constituição e Justiça. Isso quer dizer o quê? Isso quer dizer que a matéria está tramitando dentro dos ditames adequados do regimento e da Constituição brasileira.
6: Quarta 26. Após a ausência de Raíssa, deputado Acácio Favacho abre rodada de entrevista do Sistema Diário de Comunicação com candidatos ao Senado e defende propostas para habitação, saúde, infraestrutura e exploração de petróleo no Amapá.
8: Prometi que eu ia fazer essa jornada, Melo, mostrando muito trabalho e falando o que nós estamos fazendo e, se Deus oportunizar, o que nós vamos ainda ampliar para todo o estado do Amapá. E exemplo desse é a habitação. Eu falava na Assembleia Legislativa ainda nesse ano o quanto nós trabalhamos para fazer investimento na habitação, e uma delas, quando a gente fala de Habita Amapá, a gente fala na habitação como um todo. Mas tenho muito orgulho de dizer sobre a habitação, do financiamento da casa das pessoas que não têm condições de ter uma parcela digna.
6: Quinta 27. Odailson Benjamin. Governo do Estado entrega a primeira etapa das obras de urbanização no entorno da Fortaleza de São José de Macapá.
9: Isso corresponde o que esse trecho aqui? É estacionamento, é acessibilidade de pedestre, entendeu? A pessoa fazer a travessia na faixa, uma faixa elevada, a pessoa não tenha problema, né? O ônibus de turista pode parar aqui e fazer as pessoas saltarem e voltarem para o ônibus, né? Então, isso tudo foi pensado dessa forma. E nós estamos avançando com o restante, justamente o norte, onde ficou o anfiteatro, tá? Vamos fazer as intervenções lá também. O leste, que fica aqui pro rio, e o sul, que é justamente o que a gente chama de lugar bonito, né? Onde estão parquinho, tem a parte de estacionamento, e onde as pessoas se concentram mais pela parte que é mais arborizada também, tá?
6: Sexta 28. Aline Serrão defende petróleo, infraestrutura e geração de empregos, além de valorização das políticas de enfrentamento à violência contra a mulher, em sabatina no Sistema Diário de Comunicação.
10: Sou uma defensora da proteção dos direitos das mulheres, da garantia de direitos, da defesa da mulher. E isso eu quero poder trabalhar muito no Senado Federal para fortalecer cada vez mais a causa da mulher e a bandeira da mulher. Defendo muito a inclusão social, acredito muito que isso precisa ser fortalecido cada vez mais no Amapá. É algo que eu já tenho feito sempre através dos nossos mandatos de deputado estadual. E eu também quero fortalecer cada vez mais o desenvolvimento do nosso Amapá.
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12: Olá, seu Luiz, estou fechando a minha participação no

é o mês do bom gosto, o mês maravilhoso, está transcorrendo e finalizando de maneira positiva. Hoje eu vou de Xande de Pilares, música consagrada pela Marisa Monte,

0: Viva Xande de Pilares. Ainda bem, seu Adson, hein, que nós vamos tocar esse sambinha legal, hein? Todo mundo vai gostar. Toca aí, garoto, é agora.
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3: Olha só. No dia 22 de agosto comemora-se o Dia Mundial do Folclore. Data que também marca a celebração do folclore no Brasil. Nesse dia, em 1846, o escritor inglês William John Jones cunhou o termo folclore, unindo as palavras folk, povo, e lore, saber, para definir o conjunto de tradições, mitos e costumes de uma sociedade. Saiba mais sobre a origem dessa data e sua celebração com texto e narração do professor e historiador Célio Alício a seguir.
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5: Vivo Rádio. Olha esta gente. Se há uma coisa que genuinamente identifica e define um povo, uma comunidade ou uma sociedade, são as suas tradições, mitos, lendas, crenças, costumes e outras manifestações culturais e populares que fazem parte do dia a dia desses grupos e se perpetuam atravessando gerações e dando aos seus membros o sentido de pertencimento. A esse conjunto de manifestações denominamos folclore, e a ele é dedicado o dia 22 de agosto. Nesse dia é celebrado o Dia Mundial do Folclore em nível planetário e o Dia do Folclore no Brasil. Mas qual a origem dessa dupla comemoração? Vamos conhecer essa história? Então vambora!
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5: O Dia do Folclore é festejado em 22 de agosto porque nessa data, no ano de 1846, na primeira metade do século XIX, foi inventada a palavra folklore em inglês. E o autor dessa proeza foi um cidadão chamado William John Jones, escritor inglês que teve a perspicácia de unir os vocábulos folk, que em português significa povo, e lore, que em português significa cultura. A junção dessas palavras teve por objetivo definir os fenômenos presentes nas culturas populares tradicionais de cada lugar, cada povo, cada país ou nação. Assim, o novo termo, folclore, passou a significar saber tradicional de um povo. Em 22 de agosto de 1846, a palavra folclore apareceu publicada pela primeira vez em uma carta enviada por William John Thomas à revista Athenaeum, que traduzido para o português significa Ateneu. A oficialização do dia 22 de agosto como Dia Mundial do Folclore se deu em 1960, no primeiro Congresso Internacional de Folclore realizado em Buenos Aires, Argentina, e que reuniu representantes de vários países e popularizou a celebração dessa data. No Brasil, o Dia do Folclore foi instituído através do Decreto número 56.747, de 17 de agosto de 1965, assinado pelo então presidente Humberto de Alencar Castelo Branco e pelo ministro da Educação Flávio Suplicy de Lacerda. Nessa época, o Brasil era governado sob um regime autoritário inaugurado com o golpe militar de 31 de março de 1964. O dia 22 de agosto foi instituído como o Dia do Folclore no Brasil com o desiderato de estimular, viabilizar e possibilitar

0: estudos para a preservação das tradições, lendas e manifestações folclóricas do país. No texto do decreto, há referência ao criador da palavra folclore, o escritor inglês William John Thoms, e seu pioneirismo na pesquisa das culturas populares. O primeiro Congresso Brasileiro de Folclore foi realizado em 1951, no Rio de Janeiro, e dele resultou a emissão da Carta do Folclore Brasileiro, documento que definiu o que é fato folclórico, ou seja, os elementos que integram o nosso folclore. Esse documento também serviu de base para os estudos nessa área nas décadas seguintes. A Organização das Nações Unidas para a Educação, a Ciência e a Cultura, UNESCO, passou a reconhecer e a apoiar formalmente o folclore e a cultura popular por meio de dois marcos históricos fundamentais. O primeiro, em 1989. E o segundo, que consolidou essa atitude, efetivado em 2003. No Dia do Folclore, os elementos mais importantes da cultura popular brasileira, como as danças, os ritmos, as festas e os personagens do nosso folclore, são relembrados e festejados. Nas danças e ritmos, destacam-se o samba, o choro, o frevo, o maracatu, o baião, o forró, o carimbó, o siriá, a toada, no Amapá, o marabaixo, o batuque, o sairé, entre outros. Nas festas, pontuam com destaque o carnaval, a festa junina, o festival folclórico de Parintins, a festa do peão de Barretos, entre outros. A literatura brasileira incorpora vários aspectos e elementos do folclore, sobretudo nas obras de autores geniais como Ariano Suassuna e Monteiro Lobato, por exemplo. Entre os folcloristas mais notáveis, pontuam Mário de Andrade e Luiz da Câmara Cascudo. Esse último, autor do mitológico Dicionário do Folclore Brasileiro, obra referencial que mantém viva a cultura popular das várias regiões do Brasil. Entre as principais lendas e personagens do folclore nacional, destacam-se o Saci Pererê, o Curupira, a Iara, o Boto Cor-de-Rosa, a Mula Sem Cabeça, o Boitatá, o Negrinho do Pastoreio, a Cobra Sofia e a Pedra do Guindaste, ambos aqui do Amapá, entre outros. Além de riquíssimo, o folclore brasileiro é um importante objeto de estudo no campo das ciências humanas. E sua importância é trabalhada nas escolas, especialmente no âmbito do ensino infantil. Viva a cultura popular, viva as tradições, mitos, lendas, crenças, costumes e outras manifestações culturais e populares do Brasil. Viva o dia 22 de agosto, Dia Mundial e Nacional do Folclore. E viva o rádio! E viva o folclore brasileiro!
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8: Viva o rádio, Luiz Melo. Viva o rádio, meu Brasil. Aqui estou eu, Heraldo Almeida, diretamente do programa O Canto da Amazônia, que apresenta aqui na casa de segunda a sexta às 16h. É um programa que toca a nossa música. A música popular brasileira produzida na Amazônia, né? E sempre participação nossa. Vocês conhecem a música Eu Sou da Amazônia, né? Composição de Osmar Júnior, gravada e consagrada na voz da nossa querida e saudosa Dani Lee. Levou até pro Brasil conhecer, programa do Ratinho e tudo mais. Beleza. Autoria de Osmar Júnior. Eu Sou da Amazônia. O projeto Cancioneiros do Meio do Mundo está acontecendo, né?

0: Teve sua primeira participação, apresentação agora no show em Santana, no Teatro de Santana. Osmar Júnior, Zé Miguel e Amadeu Cavalcante. E eles gravaram, né, uma versão desta música. Ficou linda demais. Vamos ouvir agora Osmar Júnior, Amadeu Cavalcante e Zé Miguel cantando Eu Sou da Amazônia. Viva o rádio, Luiz Melo!
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3: Disbiose intestinal. O que é? E como tratar? Intestino desregulado, gases, estufamento e mau hálito são alguns dos sinais de disbiose intestinal. Caso esses sintomas fiquem mais frequentes e surjam náusea, constipação, diarreia, inchaço abdominal e fadiga, é necessário buscar orientação médica. Mas o que causa a disbiose intestinal e como tratá-la? Quem explica é o professor, médico e oncologista Drauzio Varella, especial para o Viva o Rádio.
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5: Alô, doutor!
6: Médico de família.
7: Você se queixa de gases, estufamento, mau hálito e o intestino vive desregulado? Isso pode ser um sinal de disbiose intestinal. A disbiose acontece quando as bactérias que vivem no intestino entram em desequilíbrio. Isso pode acontecer por vários motivos: uma alimentação inadequada, estresse, uso frequente de medicamentos, principalmente os antibióticos, e até uma combinação de todos esses fatores. Existem três tipos principais de disbiose. O tipo 1 é quando o corpo perde bactérias que são úteis, que são boas para o funcionamento intestinal. O tipo 2, quando há excesso de bactérias desfavoráveis, bactérias ruins. E o tipo 3, quando acontece uma redução geral das bactérias, da microbiota, diminuindo a diversidade intestinal. Essa diversidade é muito importante. Quanto mais equilibrada for a flora intestinal, melhor funcionam a digestão, a imunidade e até a produção de neurotransmissores ligados ao humor e ao bem-estar. Em alguns casos, a disbiose causa sintomas leves e passageiros. Mas quando os sinais ficam frequentes, náuseas, constipação, diarreia, inchaço abdominal, fadiga, mau hálito, é importante procurar avaliação médica. Pessoas com intolerâncias alimentares, síndrome do intestino irritável, diabetes,

0: e câncer colorretal podem ter maior disposição para a disbiose intestinal. O tratamento depende da causa e pode incluir mudanças na alimentação e suspensão de medicamentos, além do uso de probióticos naturais ou suplementos. Para prevenir, nunca faça uso de antibióticos sem orientação médica. Reduza o consumo de álcool, mantenha uma boa higiene bucal e cuide da saúde intestinal no dia a dia. O seu intestino influencia muito mais as funções do seu corpo do que apenas a digestão.
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2: Alô, doutor!
3: Médico de família.
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1: Doutor, em caso de violência doméstica, o filho fica com a mãe?
2: Não obrigatoriamente. Quando se fala em convívio do pai com o filho, estamos falando do direito do filho de conviver com o pai. Os pais também têm esse direito, é claro, mas é mais um dever de conviver e muito mais um direito dos filhos. Aí a vítima de violência doméstica não pode usar essa justificativa para praticar alienação parental ou por qualquer outro motivo afastar o convívio do pai com o filho. Somente o risco ao próprio filho, ou seja, se houver denúncia de prática de violência contra a criança e fundado receio, aí sim, isso seria uma justificativa para se pedir judicialmente a suspensão do convívio desse pai em relação à criança. Mas jamais, jamais, a violência contra a mãe, por mais que seja absolutamente injustificável, inaceitável, mas não pode ser usada como fundamento para justificar qualquer ato de alienação parental. Para mais dicas de direito, me segue aí no Instagram. Mas antes, curta e compartilhe. A informação pode ser útil para outra pessoa. Até a próxima.
0: Obrigado por responder, doutor Onais.
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4: 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Olha aí, Tarciso Franco e o nosso Giro Esportivo.

Vivo Rádio Melo, vivo as últimas do Giro Esportivo. O Brasileirão aquece o domingo. Futebol brasileiro em ação. Às 16h, dois grandes jogos. Clássicos. Flamengo e Botafogo no Maracanã. Flamengo quer se aproximar do líder Palmeiras e o Botafogo quer respirar na tabela de classificação. É o 11º colocado. Jogo marcado para o Maracanã com casa cheia. E o Corinthians enfrenta o Santos, clássico paulista na Neoquímica Arena. O Santos quer fugir da zona do rebaixamento. O Corinthians quer também se distanciar. Às 18h30 tem Grêmio e Chapecoense. O Grêmio joga em casa diante da lanterna do Brasileirão, a Chapecoense. E Mirassol e Palmeiras, o líder do Brasileirão joga no Maião, diante do Mirassol. Às 19h30 na Arena Fonte Nova tem

Bahia Internacional. E na segunda-feira, às 20h, no Mangueirão, em Belém, Remo e Coritiba, fechando assim a rodada. Na briga pelo título, tem Palmeiras, Flamengo, Atlético Paranaense e Fluminense. São os principais protagonistas. Na parte de baixo da tabela, a pressão aumenta. Panela de pressão para quem luta contra o rebaixamento. É o Brasileirão. Cada ponto vale ouro. E cada rodada pode mudar o destino dos clubes. Eu sou Tarcísio Franco e destaquei as últimas do esporte aqui no Vivo Rádio.

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0: paraense. E eu gostaria muito de falar sobre uma música que marcou muito o início da minha trajetória. Uma música de Djavan, que é uma grande inspiração para mim, nas minhas composições, na minha carreira, em todos os meus shows, na minha trajetória. Essa especificamente marcou porque foi uma das minhas primeiras apresentações, foi quando eu consegui sentir aquela energia, me conectar com o público de verdade através dela. E todo mundo gostou, conforme foram se passando o tempo, as pessoas ouviam essa música e elas diziam que lembravam de mim, né? Então essa música ela tá no meu coração. E a sua versão cover, ela é mais ou menos assim.
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7: O mundo não está ameaçado pelas pessoas más, e sim por aquelas que permitem a maldade. Albert Einstein.
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0: 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Como é que é? Olá! Olá, meu caro! Caríssimo! Sério Alício! Tudo bem comigo? Tomara que sim. Vamos, só pra variar, vamos de curiosidade pra relaxar. E curiosidade aqui no Viva o Rádio, como sempre, é da boa. E a curiosidade da vez é... Camarão que dorme, a onda leva. Camarão que dorme, a onda leva. É, a expressão é essa mesma. Camarão que dorme, a onda leva. Olha, essa expressão, ou dito popular, é brasileira, não é não? E também não me parece ser das antigas, ou é? Pois então, será o camarão marcando bobeira ou dando touca, por assim dizer, hein, professor? Então, qual a origem e o significado de camarão que dorme a onda leva? Conte, conte-nos tudo, não esconda nada, porque nós queremos saber. Então, como é que é?
1: Fala, Amélia, esta gente do Vivo Rádio, tudo bem com todo mundo? Para que sim, né? Para que ninguém aqui esteja dormindo de touca, ou marcando touca, bobeando na parada, perdendo as melhores oportunidades, perdendo um pênalti em que o goleiro já pulou antes para um canto, o batedor consegue chutar na trave para fora do outro lado. Ou para cima, ou perder o gol sozinho embaixo da trave, do tipo inacreditável futebol clube. É, abriu a perna, tomou caneta. Enfim, Bobeato e Santos em rabo. Existe, por assim dizer, de quem levou o faro ou o farelo, entendeu? E eu digo isso porque é disso que a gente vai falar aqui agora no Como é que é do Vivo Rádio, ou seja, sobre a origem e o significado do provérbio, adágio popular, ditado popular, camarão que dorme, a onda leva. Lembrou do samba, né?
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1: E sem mais delongas, vamos à resposta para a pergunta do Luiz Melo, citando como sempre as nossas fontes de pesquisa e consulta. De acordo com Fábio Previdelli, jornalista, né, na matéria Camarão que dorme a onda leva, veja a origem da expressão usada por Senna. Ditado popular é citado em primeiro episódio de Senna da Netflix e chamou a atenção do público brasileiro. Saiba mais sobre a expressão, tudo isso mesmo título. E foi publicada na revista Aventura da História em 2024. Gabriel Grangeiro, no texto Camarão que dorme a onda leva, o ditado Camarão que dorme a onda leva, revela a importância da atenção e ação constante, assim como exemplificado por Ayrton Senna, de novo Ayrton Senna, que foi postado esse texto, né, e atualizado no blog Gran Cursos Online em 9 de dezembro de 2024. Entre outras fontes, a expressão, provérbio, ditado, adágio popular, camarão que dorme a onda leva, não tem origem certa quanto ao tempo e lugar onde pode ter surgido. Mas o contexto, sem dúvida, é o da pesca camaroeira. Pesca do camarão, né? Lógico. E das várias falas dos pescadores que atuam nesse setor, né? Com destaque para aquela que diz que os camarões que não ficam atentos às ondas, ali distraídos, são levados pela correnteza e perdem, portanto, o controle das suas próprias ações. Simples assim, né? Quanto ao significado, esse provérbio diz muito a respeito da necessidade de todo mundo estar atento, cuidadoso, vigilante, para não vacilar, não dar bobeira, não dar brecha e não perder uma boa oportunidade ou algo muito importante, igual ao camarão, que ao descuidar-se, não consegue fazer frente à correnteza. Tem a ver com displicência, descuido, lerdeza, patetice, otarice. Essa é antiga, né?
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1: Entre outras e outros isses. O ditado popular camarão que dorme a onda leva ganhou ainda mais popularidade.

Pensava que eu não ia falar, né? Com a música de mesmo nome, ou seja, com a música homônima. Camarão que dorme a onda leva. Composta por Beto Sem Braço, Arlindo Cruz e Zeca Pagodinho. Só fera. Eles compuseram esse samba Pai d'Égua na década de 80, né? Foi gravado originalmente por Beto Carvalho, com participação especial do Zeca Pagodinho. Foi a primeira participação do Zeca Pagodinho em estúdio, né? E foi no álbum da Beth Carvalho, intitulado Suor no Rosto, lançado em 1983. No ramo dos negócios, Camarão que Dorme a Onda Leva tem a ver com as empresas que não inovam no ramo em que atuam e param no tempo, sendo atropeladas, engolidas, né? Enfim, né? Chicoteadas pela concorrência. Igual ao camarão que dorme na onda e é levado por ela. Até na vida real tem um ditado que diz: bobeou, dançou. Por aí, né? Bobeou, dançou. Igual o camarão que dorme a onda leva. E aí? Como é que tá? Não vai dar mole, dá uma de mané, otário. E pateta, meu irmão. Não vai deitar em berço esplêndido achando que tá tudo bem e de repente a casa cai. Ou como diz o hino nacional, né? Deitado eternamente em berço esplêndido, depois cai do berço. Ou então, né? Não vai bobear pra não cair do cavalo. Né? Agora olha só, deitado em berço esplêndido, cair do cavalo. Só expressão popular. Mas fica pra próxima. Um abraço, velho, esta gente do Bigo Rádio.

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4: Salve, salve, um abraço, Luiz Melo, para você e os nossos ouvintes, internautas do Vivo Rádio. Sempre eu digo que é fazendo as outras pessoas felizes que somos felizes também. Hoje eu quero mandar um abraço aí pro meu amigo Paulo Damasceno, que tá ouvindo a gente lá em Santana, passou uma mensagem, tá acompanhando o programa, tá bom? Pessoal aí do Carapanatuba, também distrito de Macapá, que acompanham diretamente o programa Dona Zaira, a Catiane e a Catiele. E essa música é para vocês que acompanham a gente todos os finais de semana, nessa comunicação alegre e descontraída com informações, entretenimento, curiosidade e a boa música. E a indicação para hoje, Melo? Vou pedir aí pro Alice tocar uma das músicas mais conceituadas e tocadas no década de 80, 70, enfim, na voz do Baltazar, Passagem Só de Ida. Toca pra gente aí, Alisson. Um abraço, Melo, pra você e viva o rádio!
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3: Olá, eu sou o Kleber Barbosa e esse é o podcast Momento Diário. Família que empreende junta permanece unida. Podemos chamar assim: Vilma, Jamile e Anaice. Eles empreendem com um projeto chamado Varanda da Arte. Qual é exatamente a proposta desse projeto, Vilma? Seja bem-vinda ao nosso episódio.
4: Obrigada pela oportunidade. E o projeto Varanda da Arte, ele tem como principal objetivo, né, dar oportunidade às empreendedoras artesãs, né? Então, nós estamos aí já praticamente 2 anos, né, que nós estamos com esse projeto, fazendo ele acontecer na frente da minha casa. E por isso é chamado Varanda da Arte.
3: Fica na varanda da sua casa?
4: Na varanda da minha casa.
3: Muito bacana. E aí, eu imagino, muita gente fala a respeito das propriedades, vamos lá, terapêuticas, de dar vazão a tanta criatividade, não é? Produzir alguma arte. Mas aí, como vocês têm essa pegada do empreendedorismo, ganhar algum dinheiro com isso?
4: Exatamente, né? O nosso projeto, na realidade, ele nasceu assim. Eu já fazia o empreendedorismo acontecer muito antes, né? E na época em que nasceu a varanda, eu fazia o meu empreendimento acontecer lá na Feira da Galibis, né? Pela prefeitura. E daí, eu ouvindo as artesãs, as empreendedoras lá, elas queriam fazer em outros locais. Foi quando eu convidei elas lá, né? E chamei para ir lá para a varanda, para fazer o empreendimento delas por lá, né? Isso no domingo. E assim, elas foram para lá e de lá nós começamos. Isso foi em 2024, 26 de janeiro de 2024, que nós demos início a esse projeto lá. E ele perdura até hoje.
3: Bom, e agora chega uma nova fase, né, Jamile? Vocês querem fazer uma ação itinerante.
5: Exatamente, resolvemos fazer uma ação itinerante, né, levando essas empreendedoras para outros locais, para outras feiras.

0: para outras praças, né? É, buscando e visando, né? É, que as empreendedoras cresçam ainda mais.
1: Muito bem. Anais, como é que faz para participar? Quem está sendo alcançado por esse conteúdo aqui, seja no rádio, seja nas redes sociais da Diário? Como é que faz? Ah, eu também tenho uma ideia, tenho algum projetinho, tenho mais um grupo de mulheres, um grupo de amigos, tem isso também?
2: Kleber, hoje nós trabalhamos com algumas entidades, com institutos, e esse instituto ele vem abraçar esse projeto da Varanda da Arte, né? Que inclusive é um projeto, como você disse, familiar, porque a minha mãe está encabeçando, então eu falei, mãe, vamos dar visibilidade, vamos fazer um negócio mais organizado. Então, o instituto ele vem, aglutinou dentro das atividades do instituto, a atividade da Varanda da Arte, e a gente está organizando tudinho, vindo com você, que é uma pessoa que dá visibilidade, dá espaço para que a gente possa empreender dentro do estado do Amapá. Então, o Instituto ele fez essa parceria do Instituto IAS e o Transformar com a Varanda da Arte, e a gente vem para fazer essa atividade. E com outras atividades também que estão aparecendo por aí.
1: Por exemplo?
2: A gente vai fazer aula agora de stand-up paddle, a gente vai fazer uma corrida, a gente vai fazer campeonatos de jiu-jitsu, né? É um pouquinho mais, essa parte é um pouquinho mais voltada para a área do esporte, porque eu sou militante do esporte praticamente a vida toda. Então, nós temos parcerias. Essas entidades que elas não têm tanta organização documental, CNPJ, a gente vai tentar aglutinar dentro do Instituto, para que a gente possa fazer com que essas entidades elas sejam reconhecidas, esses eventos sejam reconhecidos. Um exemplo é a Varanda da Arte. É um trabalho maravilhoso, que agora a gente vai poder dar, como eu posso dizer, voz jurídica, voz administrativa para
1: isso. Varanda da Arte, Jamile, tem rede social?
0: Varanda da Arte tem rede social. Eu vou pedir para que a dona Vilma coloque um pouquinho sobre essa rede social, porque o Instituto Transformar vem dando apoio, né, a essas empreendedoras.
1: Boa, Vilma, com você.
3: Então, nós temos sim a nossa rede social no Instagram, né? Varanda da Arte, no caso, né? Varanda da Arte. Estamos no Instagram e lá nós postamos também as nossas atividades. Além do meu próprio Instagram e também o meu é Vilma Doces, Doceria Artesanal.
1: Bacana, né? Muita coisa, realmente uma família iluminada, não é? Que compartilha essa altura da vida. E arregimenta mais pessoas a ter esse olhar empreendedor. A pandemia veio a ser um divisor de águas na vida de todos nós, mas principalmente alguém já disse que as crises geram oportunidades, né? Então a gente foi apresentar uma palavrinha chamada monetização. Todo mundo precisa monetizar a sua relação de trabalho, né? Então, nesse sentido, a gente aqui só incentiva iniciativas como essa. Obrigado por ter vindo, parabéns pela iniciativa.
3: Mais uma vez eu digo obrigada pela oportunidade, né, de estar aqui, e já quero convidar. Hoje nós temos Varanda da Arte, hoje e amanhã nós temos lá, né, o nosso festival de fatias que fazemos.
1: Festival de quê?
3: Festival de fatias, né?
1: Vende a fatia de bolo, é?
3: A fatia de bolo e também a fatia de bolo nós vendemos lá todo final de semana. E também temos as comidas típicas com a dona Amélia.
1: Fica em que lugar?
3: Fica ali na Almirante Barroso, entre Demarmai e Professor Torte, bem atrás do Santuário de Fátima.
1: Onde o nosso cameraman, o nosso Eli, toca lá. Ela reconheceu.
3: Exatamente.
1: Ela chamou a atenção o tal que ele está usando ali. Depois ela disse, é ele que toca lá na igreja, no santuário.
2: E convidar para o grande evento do próximo sábado e domingo, sem ser nesse final de semana, no próximo, né?
3: No próximo final de semana, a Varanda da Arte, ela vai se tornar varanda itinerante, né? Vai ser feito lá na Praça do Santuário de Fátima. Ali nós vamos estar com diversas empreendedoras que nós convidamos, né? Nós temos as nossas empreendedoras da varanda, mas também estendemos o convite a outras que viessem somar conosco.
1: Maravilha, gente. Obrigado. Bom, esse e outros episódios você confere no portal diariodamapá.com.br. 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
1: Olha, muito bem, boa tarde Amapá, boa tarde Amazônia, boa tarde meu lindo Brasil. Começando a partir de agora aqui na Diário FM 90,9, o programa Canta Brasil, que toca o que o Brasil gosta de ouvir, o bom repertório da boa música popular brasileira, sobretudo as músicas que você já não ouve mais por aí, né? Então, estou muito feliz de estar de volta aqui com vocês, oferecer música de qualidade, essa música que este programa oferece para todos nós, um novo cardápio, um repertório, cantores e compositores refinadíssimos da boa música popular brasileira. Você já não ouve mais, aí chegou o Canta Brasil para fazer esse grande resgate. Então, se preparem, volume alto, para você viajar na história da música brasileira com esses grandes intérpretes. E a nossa equipe sempre está aqui para receber vocês com muito carinho. Você liga para 9, ou então envia suas mensagens para 991-41-8420, que a nossa equipe recebe as informações durante a semana, a produção, e a gente seleciona. E neste domingo, sempre às tardes de domingo, estamos aqui de volume alto para repassar para vocês. A minha equipe, a nossa equipe, na técnica e na produção do programa, Mr. Joca. A direção administrativa é de Mário Melas e Lana Melo, a direção geral de Luiz Melo, e a minha apresentação para você.
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1: Então você que reuniu a família toda, os amigos, fale para todo mundo que está chegando o Canta Brasil.
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1: Você passeando com a família, né, no carro, volume alto, reunindo a sua casa. Então vamos viajar nessas músicas. Nós selecionamos 5 artistas para vocês e vamos começar agora.
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1: Falando do primeiro artista que convidamos para vocês, você escolheu Sidney Magalhães. Sabe quem é? Não, né? É difícil, mas se nós chamarmos de Sidney Magal, aí você vai dizer, ah, eu conheço. Muito bem, ele nasceu em 19 de junho de 1950. É um ator, cantor, dançarino e dublador brasileiro. Sidney Magal, que iniciou na música com a intenção de cantar, sabe o quê? Bossa Nova. Aí... Vinícius de Moraes disse, não dá para você cantar Bossa Nova, né? E você, e na verdade o parentesco de Vinícius de Moraes com o Sidney Magal, que era primo da sua mãe, o Vinícius de Moraes era primo da mãe dele. Então disse, desaconselhou, e Sidney, vem cá, por conta da nossa amizade, do seu porte, da sua beleza, você não tem perfil para cantar Bossa Nova. Né? Então, ele foi pro rock, samba, música italiana e francesa, né? Sob o nome de Sidney Rossi, iniciou com esse nome, caramba, não pegou muito não, né? Aí chegou a gravar aí um compacto pela CBS, intitulado Tema de Amor, mas a canção não obteve sucesso não, foi um fracasso. Aí partiu então para a Europa, em 71 foi pra Europa, onde excursionou, passeou por lá com um grupo folclórico de música brasileira, tudo isso na Europa. No ano seguinte, ele voltou para o Brasil e começou a se apresentar em bares, churrascarias, casas noturnas, fazia, sabe o que? Casa de striptease também, cara. Ele se apresentava, o cara era galã e tal. Aí foi uma churrascaria da Barra da Tijuca, no Rio de Janeiro, que Sidney Magal foi descoberto pelo produtor argentino Roberto Levi, que foi contratado depois para Philips, Polygram, e depois seguiu a sua carreira como cantor americano, latino, brasileiro, e depois se transformou em Sidney Magal. Adotou seu estilo cigano, se vestir, se apresentar, e controlava sempre seu repertório, né? Com a sua participação em entrevistas. Você é um cara forte, voz pulsante, voz forte, temática, o rosto, a performance no palco. Então nós preparamos as músicas para você ouvir agora na voz de Sidney Magal. Então preparamos 5 músicas. Meu Sangue Ferve por Você, que ele gravou em 77, música forte, hein? Embalou aí os bailes. Sandra Rosa Madalena em 78, Se te agarro com outro, te mato. 77. Amante Latino, 77 também. E Baila Comigo em 2000. Sucesso tremendo. Vamos ouvir agora essas canções de Sidney Magal no palco do Canta Brasil.
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2: Muito bem, depois que você ouviu aí Sidney Magal, voz forte, é um cenário maravilhoso, músicas caliente que ele cantava, né? Todo repaginado, todo performático, e o Brasil gostava pra caramba e continua gostando, e só que agora não faz o mesmo sucesso que antes. E agora chega, sabe quem? Cantor e compositor brasileiro, escritor, dramaturgo, Chico Buarque de Holanda, que é um dos principais artistas brasileiros. Além disso, é uma personalidade intelectual e atuante na política brasileira. Olha aí, tipo como um dos maiores nomes da música popular brasileira, a conhecida MPB. Compôs inúmeras canções importantes no mundo da música, muitas delas com críticas e denúncias sociais. Algumas, né, interrompidas pelo histórico, pela temática da letra. Algumas proibidas, censuradas. E a carreira de escritor, por exemplo, está em alta. Ele continua produzindo, escrevendo livros e livros, textos para jornais pelo Brasil, também em suas redes sociais. Em maio de 2019, né, Chico Buarque de Holanda venceu o prêmio Camões, um dos maiores reconhecimentos da literatura em língua portuguesa. O cara é fera, hein? Olha, Francisco Buarque de Holanda também foi homenageado pela Mangueira, a escola de samba na Sapucaí, que cantou O Meu Guri, música maravilhosa do nosso querido Chico Buarque. O músico é o quarto de 7 irmãos, Chico Buarque. Quando o artista tinha 2 anos de idade, sua família mudou-se para São Paulo. O pai dele, que também era historiador, foi nomeado diretor do Museu do Ipiranga, na época, o espaço público mais antigo da cidade. Aos 5 anos de idade, começou a demonstrar interesse pela música, né? Foto de cantores ele acompanhava. Em 1953, a família de Chico Buarque mudou para a Itália. O pai foi convidado aí para dar aula de história e ele foi para lá também. Então, na pré-adolescência, assim, com músico, e foi crescendo de volta para o Brasil, se integrou aí nas músicas, e muitas delas, já falei, né, impedidas, reprovadas pela ditadura, e foi um grande, grande escritor, continua sendo. Ele seguiu, né? Teve obras maravilhosas, gostava muito da música internacional, mudou quando ouviu Chega de Saudade, 59, de João Gilberto, se inteirou na música brasileira. Então, um pouquinho para você desse grande cantor brasileiro com muitas obras. Foi campeão de muitos festivais. Um deles, segundo Festival de Música Popular Brasileiro, promovido pela TV Record na época. Ganhou muito, ao lado de Tom Jobim, Chico Buarque, Milton Nascimento, Gilberto Gil, Caetano Veloso e tantos outros. Isso tem suas músicas gravadas no mundo todo. E muitas delas gravadas no Brasil. Então, destacamos agora aqui 5 músicas para você, para você se apaixonar e matar a saudade desse grande cantor e compositor, poeta, escritor brasileiro, Chico Buarque de Holanda. Músicas Apesar de Você, que ele gravou em 78. 71 ele gravou Construção. Essa música Construção, na verdade, ele faz uma grande desconstrução nas frases. Você vai entender. E no final, ele volta novamente. Então ele começa a brincar do início, meio e fim das músicas. É a música Construção. A música Cálice também foi uma das músicas impedidas na época da ditadura. Depois retornou, depois da liberação, depois de muitos anos, né? Depois que a ditadura foi vencida pela democracia. Então, essa música Cálice, que lembrou em 78. A banda em homenagem a um grande projeto que tinha. Então, a banda até hoje é usada em muitos carnavais de salão. E também Zé Pelim, Genio Zé Pelim, que ele gravou em 79, Chico Buarque, que ele faz umas menções a essa música.

0: foi impedida de tocar nas rádios pela ditadura, foi censurada, mas depois ele acompanhou de perto o vencimento, a conquista pela democracia. Então, repito, 5 músicas. Apesar de Você, Construção, Cálice, A Banda e Geni e o Zé Pelli. No palco do Canta Brasil, Chico Buarque de Holanda.
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5: 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E a hora certa.
6: 2:39.
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1: Depois de ouvirmos Chico Buarque de Holanda, chega agora para cantar Milton Tassiano Fantucci Filho. Vocês conhecem? Caramba! Não, né? Mas se nós falarmos Milton Carlos, aí você se remete a esse grande cantor brasileiro jovem que não deixou muito cedo, né? Ele nasceu em São Paulo no dia 13 de novembro de 1954. Foi isso mesmo, conhecido artisticamente como Milton Carlos. Foi um cantor e compositor brasileiro. A sua carreira foi curta, cara, porque aos 21 anos, né, aliás, 22 anos, ele faleceu, ele morreu. Mas aqui a carreira dele marca o lançamento do seu primeiro LP em 1970, tendo como principais faixas, Desta Vez Te Perdi, Tudo Parou, Eu Vou Caminhar e Um Presente Para Ela, que foi composta por ele e sua irmã Isolda Bolducci, que também falecida em 2018. Foi sua principal parceira musical. Em 73, ele gravou Samba Quadrado. Foi um sucesso, que até hoje é. Que é o seu principal sucesso. Contrassenso também, gravou com Martinha. Você Precisa Saber das Coisas. Memórias do Café Nice, que também selecionamos para vocês. E outras músicas, tá? Que ele gravou de outros artistas brasileiros. Agora, a parte triste da história, e temos que registrar, porque faz parte, é que em 21 de outubro de 1976, ele morreu tragicamente em decorrência de um acidente fatal, que foi de carro, na verdade, junto com a sua esposa, Marienei Lima. Ele tinha apenas 22 anos de idade, incompletos ainda, de 21 para 22. Na época de sua morte, Milton Carlos fazia sucesso com uma gravação de Dorinha, Meu Amor, que era uma música, né? E o seu corpo foi sepultado, inclusive, no cemitério da Quarta Parada em São Paulo. Mas, quando em vida, deixou legado, aliás, deixou legado, mas em vida também encantou o Brasil com suas músicas maravilhosas. Separamos aqui para vocês Samba Quadrado, Memórias do Café Nice, Contrassenso, Dorinha Meu Amor e Alguém Me Disse, que são os maiores sucessos. E vamos ouvir agora na voz de Milton Carlos, aqui no Canta Brasil.
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7: 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E a hora certa. 3:12.
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1: Muito bem, ouvimos Milton Carlos e agora você, nós escolhemos mais um artista, inclusive você está ligando para 991-418-420 e dando a sua sugestão para que a gente possa tocar para vocês as músicas no próximo domingo, tá? Tá gostando da música, né? É uma viagem na história e da música popular brasileira do nosso país. Então, o próximo artista é Djavan Caetano Viana. É popularmente apenas Djavan. Ele nasceu em 27 de janeiro de 1949. É um cantor, compositor, arranjador, músico, produtor musical, empresário, violonista, tá? E grande intérprete da música brasileira. Djavan, ele mescla inúmeros estilos, entre eles o jazz, blues, samba, música flamenca, e com grande influência da música regional nordestina. Dentre suas canções mais conhecidas, destacam-se Sina, Flor de Lis, Lilás, Pétala e por aí vai. Eu Te Devoro, Oceano, Açaí, Samurai, Meu Bem Querer. Meu Bem Querer e Flor de Lis foram as primeiras aí que andavam na história, no início da história desse grande cantor, do grande artista brasileiro, né? Djavan, de 49 a 74, o início da sua carreira aí, né? Ele é filho de uma mãe negra chamada Virgínia e de um pai branco que trabalhava como ambulante. Sua mãe lavadeira, entoava canções de Ângela Maria, Dalva de Oliveira, Orlando Silva, e ele foi aos poucos se tornando aí um grande artista. Entre 11 a 12 anos, dividia seu tempo, a sua paixão entre o jogo de futebol, batia pelada nas bases de Maceió, e equipamento de som, como por exemplo violão. E as músicas de Djavan, inclusive em uma das entrevistas aí, um jornalista falou para ele que tem muita gente que não gostava, que Djavan, tem muita gente que não gosta das suas músicas porque acha suas músicas difíceis. Ele disse, pois é, as minhas músicas, elas são realmente difíceis. Não é qualquer pessoa que interpreta, que saca uma frase ou uma palavra das minhas músicas. Aí ele disse, para responder meio chateado, né? Não é qualquer pessoa que entende as minhas músicas, as mensagens das minhas músicas, né? Ele disse, olhou para o jornalista e disse, sacudindo ali a caneta, e disse, você tá balançando a caneta aí e tal. Aí ele disse, sim. E Djavan disse, tudo que move é sagrado. Caramba, quer dizer muita coisa, né? Que poderia fazer aquela caneta virar poesia, virar música e tudo mais. Né? E ele foi crescendo e música, tema de novela, várias temáticas, também dava uma pitada na política do nosso país. E assim foi crescendo o cantor e compositor, arranjador Djavan, que venceu muitos e muitos festivais nacionais e internacionais. E também com parcerias. Suas músicas são cantadas por muitos artistas do mundo. Tem uma família, inclusive um dos filhos, já esteve aqui em Macapá algumas vezes, era o seu diretor e produtor musical. A família está sendo inserida, está inserida dentro desse projeto maravilhoso do Djavan. E nós separamos algumas músicas que você enviou para a gente através do 991-418-420. Tá? Músicas, vamos ouvir agora. Meu Bem Querer, Eu Te Devoro, Oceano, Sina e Pétala. Com vocês no palco do Canta Brasil, o mestre Djavan.
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3: 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E a hora certa.
4: 3:49.
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1: Muito bem, você que ouviu Djavan, está maravilhado com as interpretações. Agora, vamos que você escolheu a essa cantora brasileira, Leila Toscano Pinheiro, conhece? Leila Pinheiro nasceu em Belém do Pará em outubro, no dia 16 de 1960. É uma cantora, compositora, pianista brasileira, tem uma interpretação maravilhosa. Inclusive, antes de falar um pouquinho dela, quando ela completou 40 anos de música, ela voltou para Belém do Pará e gravou um disco chamado Raiz, somente com compositores paraenses. Um disco regional que fala do seu estado, da sua região, que é a Amazônia. Belíssimo disco, gravado em 2012. Parabéns a Leila Pinheiro. Inclusive, você pode ir lá na página e acessar aí. O disco é Raiz, Leila Pinheiro. Mas aqui, dizer para vocês que, de acordo com a biografia da Leila Pinheiro, ela iniciou no estudo de piano aos 10 anos de idade, no Instituto de Iniciação Musical. E em 74 desistiu das aulas teóricas de música e passou a estudar piano com um contemporâneo, Guilherme Coutinho. Músico de talento e presença importante na vida da música e no cenário nacional da boa música popular brasileira. Em 1980, ela abandonou, olha aí, no segundo ano, o curso de medicina, seria médica, cara. E em outubro estreou o primeiro espetáculo, Sinal de Partida, realizado no Teatro da Paz, na capital paraense, Belém, como cantora profissional em 1981. Mudou para o Rio de Janeiro, onde gravou o seu primeiro LP, Long Play, o conhecido Bolachão. O independente Leila Pinheiro, o nome do disco, produzido por Raimundo Bittencourt, e excursionou aí com Zimbo Trio em 84, realizando série de espetáculos pelo exterior, foi direto para o exterior e mostrar o sucesso. Só que ela cantava mais músicas de outros compositores já conhecidos e músicas famosas. Não é boba não, né? Porque ela já participava como cantora, cantando músicas de outros compositores, depois passou a também compor música sua.

0: Foi muito sucesso, na verdade, quando ganhou o prêmio de cantora revelação no Festival dos Festivais. Lembra disso aí do Festival dos Festivais? Na época de 80, quando a Rede Globo realizava, e foi em 1985, onde ela interpretou a canção Verde, né? Verde, que foi classificada em terceiro lugar e foi o primeiro sucesso da radiofônico que o Brasil todo conheceu. Aí sim, ela passou a ser respeitada e conhecida como cantora e compositora, já compondo suas próprias canções. Mas foi a convite de Menescal, Roberto Menescal, que ela assinou seu primeiro contrato na gravadora Polygram, atualmente que é a Universal Music, né? Então daí pra frente ela seguiu e foi essa grande cantora brasileira cantando o Brasil para o mundo. E repito, e quando completou 40 anos ela, de carreira, ela voltou para Belém do Pará, gravou o disco Raiz, somente com compositores da terra, e é uma grande cantora do Brasil. E ela sobe no palco do Canta Brasil para cantar agora música escolhida por vocês. Então ela canta Verde, que é a primeira música autoral dela que fez sucesso em 1985 no Festival dos Festivais da TV Globo. Verde, Bêça-me, Coisas do Brasil, Quando o Amor Acontece e Todo o Azul do Mar. Senhoras e senhores, para despedida desse domingo do programa Canta Brasil, mas prometo voltar no próximo domingo, Leila Pinheiro canta no programa. Boa tarde, Brasil. O Canta Brasil se despede, mas antes você vai ouvir Leila Pinheiro. Boa tarde.
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7: 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E a hora certa,
8: 4:24.
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7: 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E a hora certa,
8: 4:24.

0: Sejam todos muito bem-vindo ao SPC Samba, Pagode e Churrasco nesse final de semana, por sinal delicioso. Para acender o fogo da nossa churrasqueira e colocar o melhor som do Brasil no ar, a gente abre o programa com Jeito Moleque e Tiaguinho, mandando sucesso, a amizade é tudo, que é tudo de bom na nossa programação, né? Bora curtir, está no ar o SPC.
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década de 70, Desritmia é uma obra-prima absoluta da MPB e do samba, né? Trazendo aí poesia refinada sobre a paixão e os batimentos do coração que consagrou Martinho da Vila como um dos maiores compositores da nossa música. Seguindo firme na nossa trilha sonora do fim de semana, com sucessos mantendo o astral lá em cima, a gente bota aí, ó, Bala, Bomba,

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0: PC no seu final de semana curtindo essa parceria marcante de Adriana Ribeiro com Raça Negra e Sempre Sou Eu. Chegando ao momento que a gente dá aquela parada rápida, mas mantém aí o churrasquinho no esquema, só não deixa queimar, por favor, né? Chegou no ponto, tira. Mas a gente volta aí no intervalo com muito mais. Segura aí.
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3: 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E a hora certa, 4h56.
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2: Tá vendo? É rapidinho. Samba, pagode, churrasco no ar. Continua por aqui. Depois dessa paradinha rápida, a gente recomeça o pagode romântico. Aliás, começamos muito bem com o pagode romântico, né? Tô falando, sabe de quem? Cara Metade cantando Mel na Minha Boca. Pra animar aí a nossa

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0: originais do samba, o Submarino Abelardo. Bom, formado nos anos 60, o grupo marcou a história da música brasileira com sua batida única, coreografias marcantes e o carisma lendário de quem? Do Mussum, misturando muito bom humor com samba de primeiríssima linha. Esse é o nosso SPC.
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fechando o nosso samba pagode churrasco de hoje com toda a irreverência, alegria contagiante do grupo Molejo, Brincadeira de Criança. Muito bem, né? Muito bem, muito legal.

0: A gente curte muito, né? Mas a gente passa régua. Muito obrigado por essa excelente companhia ao longo do programa. Bom apetite aí no churrasco, seja com a família, seja sozinho, porque a gente tem esse direito também, né? Falou, vou fazer um presentinho pra mim, um churrasco daquele. Embora, é muito legal chamar a rapaziada, curtir um som, né? E curtir com a família, curtir com quem faz a diferença na sua vida. Continue desfrutando desses momentos. A nossa trilha sonora para por aqui, mas no próximo final de semana, tenha certeza. Tamo junto. Um abraço.
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E a hora certa. 5:22. 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

Fala, gente! Domingão e o Mais Brasil tá na área com as melhores músicas pra você curtir. Eu sou a Flávia Becker, muito prazer. Quem tá chegando agora, ó, seja bem-vindo, seja bem-vinda. No Mais Brasil, a gente toca o que é sucesso no nosso Brasilzão. Então tem sertanejo, tem aquele pagodinho, tem um pouquinho de pop. Também tem notícias do mundo dos famosos, do sertanejo, enfim, da música. E a gente fala hoje de Maiara e Maraísa. Mas bora começar aqui com Lucas e Igor. E essa música polêmica, porque Hugo e Guilherme também liberou esses dias a mesma música. Fica aí curtindo

0: Jorge Mateus, Anete Cristiano e muito mais. 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
3: 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E a hora certa.
4: 5:53.
5: Um ótimo domingo, já estou de volta por aqui com Mais Mais Brasil e com muita música pra você curtir. Agora a gente ouve juntinho, ó, Danilo e Davi, Apaga, Apaga, Apaga.
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investirem um avião próprio para otimizar, né, a rotina de viagens e shows. Mesmo já trabalhando com a sua conhecida empresa de fretamento de aviação, onde elas alugavam as cantoras finalmente

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1: 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E a hora certa. 6:25.
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Torinho. Torinho é pura animação. É ele que escolhe as músicas que você curte. Tá pensando o quê? Ô, Torinho, o que você vai mandar hoje? Cleiton e Romário, bom? Fernando e Sorocaba, bom também? Então vai, começa. Qual a primeira? Marília Mendonça abrindo.

0: gente faz aqui, ó. A gente vai juntinho, né? A hora do peão é a hora mais animada. Torinho, ajeita o modo rodeio que o povo vai pular daqui a pouquinho.
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4: 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E a hora certa, 7:04.
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0: aqui na Hora do Peão. Calma lá, gente. 60 minutos apenas, viu? É, são 120, ou seja, metade da estrada percorrida. Mas tem muita estrada, tem muita música boa daqui a pouquinho, hein?
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8: 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E a hora certa, 7:37.
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11: E o negócio aqui tá daquele jeito? Eu sou o Luciano Leão e continuo tendo você por aqui na hora do pião. Vamos que nós vai com coisa boa, nós vai com animação. Ó, vai ter Kleber e Cauã, né, Torinho? Que mais? Zé Neto e Cristiano, Torinho? Então tá bom, abre a hora.

0: gostou, faz barulho aí.
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0: ficar parado aqui não, Torinho, não dá, a gente vai dançando aqui, ó,
1: perde até o fôlego.
0: É, porque o Torinho dança muito, ó, tento acompanhar esse menino aqui, não consigo. Ô, Torinho, é, Matheus e Cauã vai ter? Gustavo Lima? Ah, eu vou aguardar, hein, Torinho, vou aguardar, hein.
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0: Ah, emocionante, hein? Milionário e Zé Rico.

0: quê? Fala pra mim, vai.
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0: Chonou? Como é que não chora?
1: Vem que a animação é por aqui, gente. Na hora do peão, todo dia com você. A de hoje a gente fechou. Que jornada sensacional, hein, Torinho? Maravilha. Final de semana é mais gostoso tendo o Torinho e tendo você com a gente aqui, tá bom? Torinho, amanhã então. Isso, gente. Amanhã no mesmo horário a gente tá aqui sempre com você, viu? Super beijo. Beijão pra você, viu, menino touro?
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7: 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E a hora certa,
8: 8:41.
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2: Potência! Time Machine tá no ar, hora de viajar! Aqui é Rodrigo Campos dentro do seu radinho. Ó, seguinte, vamos pra 2009 começar com tudo? Train lançou Hey Soul Sister, que foi o single principal do seu quinto álbum de estúdio Save Me San Francisco, escrita por Pat Monahan, X-Pen Lind e Amud Bjorklund. Rapaz, eu vou te falar, quem escreveu essa nota pra eu ler aqui? Olha, você me ama, hein? Quase que deu nó na minha língua aqui.

nosso Time Machine. Estamos em 1994 agora. Que viagem, hein? Cidade Negra lançou A Sombra da Maldade, que foi o single de destaque do álbum Sobre Todas as Coisas, escrita pelo Tony Garrido, Lazão da Gama e Bino Farias, marcando a estreia do Tony Garrido nos vocais da banda. Sabia dessa? Bora lá então curtir no Time Machine.

0: Essa é a nossa Time Machine que viaja, né, turminha? Estou te levando agora para 1988. When in Rome lançou The Promise, que foi o single de estreia do álbum com o mesmo nome, né? When in Rome, The Promise. Essa música é demais, né? Nessa mesma época, nesse mesmo ano, a Nintendo lançava o lendário jogo Super Mario Bros. 3 no Japão, revolucionando os gêneros que a galera adorava de jogar, né? Com essas joguinhos do Super Mario, era legal. Ah, eu gosto até hoje. A hora que eu terminar o Time Machine, eu vou jogar Mario. Simbora!
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Rave Machine. Gente, estamos em 2004 com Skank. Vamos sugerir, essa música foi regravada pro álbum Ao Vivo Radiola, né? Uma releitura do clássico do Gilberto Gil e Liminha. Simbora, curtindo Time Machine.